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0: Tiãozinho e Alessandro, o amor de trem, na nossa noite desta segundona. Boa semana, já que eu tô de volta.
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0: Estamos de volta, tem Pedro Paulo e Alex, tem Country Beat.
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0: nossa noite com Lauana Prado, Coração Sertanejo, onde haja sol, chegando mais participações. Cadu Alves, aquele abraço, Elô, também a Miriam, toda a turminha curtindo a nossa noite, boa semana.
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0: Estamos de volta, tem Vitor Clay, tem Samuel Rosa.

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1: Olá, e aí pessoal, beleza? Segunda-feira, graças a Deus, juntos aqui estamos para mais uma edição do Melhor do Sertanejo Universitário, para você curtir a partir de agora junto com a gente, 2 horas do Melhor da Arena, do Baladão, com muito sucesso e muito sertanejo bom no seu dial. Eu sou o Jonatas Gonçalves, estamos chegando. Juntos com a melhor sequência sertaneja.
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0: Somos fãs pra caralho.
1: Não vou dar conta de terminar o DVD.
0: Porra, que alegria.
1: Eu não vou dar conta de terminar esse DVD, como é que faz?
0: Não, mas não vem pra atrapalhar, não. Deus abençoe muito vocês, velho. Muito, muito, muito.
1: Cara, esses caras aqui são fodas na vida de Diego Vitor Hugo. É sem palavras pra esquecer. Aí. Nós merecemos e o Berlândia também merece ter isso aqui. Que isso.
2: 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O melhor da música sertaneja, do jeito que você gosta, do seu artista predileto. Tem os lançamentos para você ficar por dentro das novidades e tem também o que foi sucesso em evidência ainda rolando por aqui no programa Arena Sertaneja. 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

0: Sertaneja. O melhor da música sertaneja passando aqui no programa Arena Sertaneja na edição de hoje. Tudo de bom pra você na audiência, onde quer que você esteja curtindo o nosso programa. Obrigado pelo carinho de sempre. 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
1: É, eu também tô curtindo com você essa linda canção aqui no Arena Sertaneja. Obrigado pela audiência, onde quer que você esteja aqui curtindo o nosso programa.
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1: É, eu também tô curtindo com você essa linda canção aqui no Arena Sertaneja. Obrigado pela audiência, onde quer que você esteja aqui curtindo o nosso programa.
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2: É, eu também tô curtindo com você essa linda canção aqui no Arena Sertaneja. Obrigado pela audiência, onde quer que você esteja aqui curtindo o nosso programa.
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0: Rio Paramadura. Obrigado ao convite. Deus abençoe vocês, parabéns pelo DVD. Fiquem com Deus.
1: Obrigado a vocês por terem aceitado o convite. Uma honra.
2: Tchau, gente. 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

0: Obrigado pela audiência, pelo carinho, pela amizade. Um beijo bem grande no seu coração. Amanhã, terça, a gente está de volta neste mesmo horário, tá bom? Fiquem com Deus.
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4: Toca Tudo chegando pra você na sua melhor programação. Ótima segunda-feira, excelente semana. Fernando Medeiros te fazendo companhia a partir de agora. É só pra começar.
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4: Meia-noite em ponto.
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8: Chegamos com mais um Love Music. As canções mais apaixonadas do rádio a partir de agora. São 2 horas de amor e romantismo no ar. Sejam bem-vindos ao Love Music.
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1: Uma melhor que a outra aqui no Love Music. Voltaremos já.
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1: 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No Love Music é assim, muito romantismo. Daqui a pouco tem mais.
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4: Meia-noite e 36 minutos.
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1: De volta com Love Music, as canções que tocam o seu coração.
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2: É amor no ar. No Love Music é assim, muito romantismo. Daqui a pouco tem mais.
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2: Estamos novamente chegando aqui no Love Music. Aumente o som e vem se apaixonar.
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1: Esse bloco foi incrível. Já já tem mais Love Music.
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3: Uma hora e 10 minutos.
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2: Love Music de volta com as mais lindas canções.
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1: 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Por aqui damos um ponto final na edição de hoje. Espero que você tenha gostado do programa de hoje. Fica com Deus e até a próxima edição.
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2: 1:47.
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0: Oiê, bom dia! Já tô chegando aqui na nossa rádio, hein? Você vem comigo, é? Sério! Muito obrigado pelo carinho, muito prazer. Sou o Joel Cabral, tô aqui na segundona, hein? Você tá no trabalho, tá em casa, tá de boa descansando, não importa o que você esteja fazendo, só agradeço a sua presença por aqui, tá bom? Ah, eu quero saber de onde você tá me ouvindo, você me conta? Vai lá no Instagram então, @ Joel Cabral Voz é o meu, tá? Me manda mensagem dizendo de onde você tá me ouvindo e depois eu te mando um abraço aqui, combinado? Bora começar a festa? Chega pertinho do rádio, vem!
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0: Os primeiros, Rio Negro e Solimões, Fivela com Fivela, Emoto.

madrugada, Bruno e Marrone com Henrique e Juliano. Deixa ela em paz. Melhor, né? Se coloque no lugar do outro, tá? Antes, Murilo Huff, Saudade Estranha. O Guilherme e o Santiago com Perfume Novo. E Rio Negro e Solimões, Fivela com Fivela. Continua aqui pra você, tá? Bom dia!

Madrugada Boa, tocando Ana Castela. É que eu não te esqueci. Antes teve Chitãozinho e Chororó e Eduardo Costa, deixa. E ainda Matheus e Cauã e Laona Prado. Admita! Ó, quem vem daqui a pouquinho após o intervalo. Se prepare pra cantar junto com Gustavo Lima, Ed Brito e Samuel com Luan.

0: gente, aqui é o Joel Cabral. Você tá ouvindo o programa Madrugada com Você. 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

Madrugada, Gustavo Lima, que regravação, gente. Dança comigo, que reencontro, hein? Antes, Guilherme Benuto junto com Panda. Eu duvido. Jade Jadson com Muito Estranho. E ainda Ed Brito e Samuel. Refém. Continua aqui, tá? Bom dia.

Madrugada boa, Maurício e Eduardo, solteira no mundo, fechando a primeira hora. Antes, Luan Santana, ambiente errado. E ainda PPA com Diego e Vitor Hugo, Carmé de Chocolate. Gostando, é? Daqui a pouquinho tem mais uma hora aqui no Madrugada, viu? Se eu conto com você, claro, você é minha melhor companhia. Então não sai daí, é VaptVupt, pra você cantar juntinho, ó, com César e Paulinho e Bruno e Marrone. Vai ter Guilherme e Santiago, o Marcos e o Belucci e a Simone. Imagine.

0: Ah, então vem!
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0: No Madrugada, ó que modão chegando, gente! César e Paulinho e Bruno e Marrone! Cancela esta data!

0: Madrugada, Marcos Belucci, Simone Mendes abandonando, hein? Ó, de onde eu venho, Prometeu tem que cumprir, viu? É moda. Antes, Rio Negro e Solimões e Country Beat apaixona muita gente. Guilherme Santiago, as modas que eu fiz pra você. E César e Paulinho e Bruno e Marrone. Cancela esta data. Vem cá junto. Bom dia.
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sua madrugada, ei, segundona, tocando Gustavo Lima, Bala Alojada. Antes, Eduardo Costa, Te Quero, e João Pedro e Cristiano, Acordou Namorando. Daqui a pouquinho se prepare, hein? Ó, vamos cantar junto com Henrique e Juliano, Zé

0: 3:13.
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3: Chega de intervalo, tamo de volta.
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3: Você continua comigo, né?
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3: Maiara e Maraísa chegando no Madrugada, saudade do tipo. Eita, tem que dar de entre nas histórias, não é? Se não tem mais, escuta.

madrugada, Zezé de Camargo, discutidas, hein, moda? Antes, PPA com Diego e Vitor Hugo Carmé de Chocolate, Gustavo Mioto com Melhor Versão e ainda Maiara e Maraísa, Saudade do Tipo, segue aqui, tá? Bom dia.

São, viu? Ó, o Rodrigo tá em Brotas de Macaúbas, na Bahia, ouvindo a gente, direto de Pilões. Muito obrigado pela sua participação, viu? E aí, você quer participar também? Arroba Joel Cabral Voz é o meu Instagram. Eu conto com a sua participação sempre. Combinado? Me fala de onde você tá me ouvindo e eu te mando alô aqui depois. Bora começar essa hora? Ah, vem junto, ó. Madrugada com você. Marília Mendonça inesquecível abrindo esta hora. Rosa embriagada.

0: Magalhães, da madrugada mais gostosa, eu amo você! Teve antes Emílio e Eduardo, barulho da buzina, o João Neto e o Frederico com vacilão, e ainda Marília Mendonça, Rosa Embriagada, continua aqui, tá? Bom dia!
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madrugada, tocando Maurício e Eduardo Solteira no Mundo. Antes, Bruno e Marrone, Não Posso Evitar. E João Lucas Freitas com Kleber e Cauã, Preso ao Seu Beijo. Daqui a pouquinho, ó, você vai cantar juntinho no próximo bloco com Eduardo Costa, Gian e Giovanni, até com Zezé.

0: Que legal! Bom dia!
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0: O Zezé de Camargo tá chegando com esse modão aqui. É a cara da sua história de amor, né? Que chique!

Sua madrugada, Jean Giovanni. Mensagem errada. Eita, que história, gente. Antes, Júnior Marques, Ilusão de Amor. O Ralph com 5x5 e o Zezé de Camargo. Abraça-me. Continua, tá? Bom dia. Madrugada.

Madrugada Boa, Ed Brito e Samuel, toda mulher, fechando essa hora. Antes, Eduardo Costa, Me Ajuda a Te Esquecer. E ainda, Guilherme Benuto e Panda, Eu Duvido. Daqui a pouquinho, se preparem, hein? Lá vem, ó, o Léo Magalhães, a Simone e Mendes.

0: 4 horas e 38 minutos.
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sua madrugada, Simone Mendes. Tira no pé, tá vendo o que que recebe, é? Cuidado, pensa antes de decidir, tá? Antes, Rio Negro e Solimões, Emílio e Eduardo sonhando com você. Luan Santana com Asas e o João Neto e Frederico e João Bosco e Vinícius. Vingativa, bom dia, continua, tá?

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1: 5 horas em ponto.
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3: Eita, nós aqui outra vez. Aí, é nós aqui de volta. É nós mesmo, aí é nós. É o programa Demar Zanetti Mineirinho. Nós voltou, né? Pra trabalhar mais um cadiquinho com vocês. Nós está no pé, aqui na lida, né? Nós está no pé do eito, né? Ô, Zamora, rapaz, mas que esmodo que acabou de acabar, né? Que estranho absurdo de bom, rapaz. É bom demais a gente escutar umas modas dessa, né? Faz bem pra arma do carpira. É, faz bem pra arma do caboclo. Mas nós tem mais moda, né? Tá prontinho já? Pode falar aqui então? Vamos? Ó, o primeiro brinquedo, rapaz. Que moda, hein? Primeiro brinquedo. Essa aqui a gente volta no tempo, né? É, nós voltamos lá em 1900 da Pedrinha, naquelas épocas da molecaiada. Primeiro brinquedo, João Carreiro e Capataz. Aí depois é o fim do Reino Encantado também, né? Com Floriano e Peixoto. E o Amor e a Rosa com Pedro Bento e Zé da Estrada. Bom, tá? Nós vamos mandar pra vocês tudinho, que mora aqui nas Minas Gerais, uai. É onde nós mora, né? E pra mim, os pessoal que mora no estado de São Paulo também, brigadão, viu? Tá bom? Nós vai, é, nós vai esticar mula. Nós já tá com o pé no estribo já, depois nós volta com vocês, uai.

0: Que maravilha de moda, que beleza, que moda, né, gente? É o programa de Marzenete Mineirinho. Nós vai pros parceiros, mas nós volta já, hein?
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2: Cinco horas e 12 minutos.
0: Olha, nós aqui de volta, gente. É nós mesmo. É o programa de Marzenete Mineirinho. Nós está por cá. Nós voltou, uai. Nós está aqui na lida, né? Nós está dentro aqui da sede da nossa rádio, né? Nós está irradiando, né? E esse parceiro está esparramando nós, né, Zamora? Obrigado, nós agradece, ó. É com muito carinho que nós agradece, né, Zamora? Os parceiros para todo lado, gente. Né, gente? Né, Fabiano Faria? Né, Júnior Campos? Né, vários, mais diversos tá esparramando nós aí. Obrigado de coração, vocês tudinho. Gente, vamos rodar moda? Vamos? É, rapaz, nós vamos mandar pra vocês tudinho que tá de marchando de alegria. Mas, amor, hoje é minha garganta, amor. Eu tô forçando a garganta hoje, rapaz. A voz hoje não tá nada boa, hein? Garganta tá ruim, mas tá ruim. Tá ruim. Ó, casa de caboclo, rapaz. Dorival Neves, né? Aí depois, vou tomar uma pinguinha. Léo Canhoto de No Santo pra nós, né? E pedaço de pão também com Tchão Carreiro e Pardinho vai passar por aqui, tá bom? Nós vamos mandar pra vocês tudinho, viu, gente? É, vocês tudinho que tá nos Mato Grosso, nos Mato Grosso do Sul. Obrigado mesmo, viu? Vai ali no Estralar das Pipocas, nós volto aí.

0: Quis felicidade, quis moda danada de boa, né? É o programa de Marzanete Mineirinho. Nós vai ali, nós vai pros patrocinador, mas já nós está de volta, viu?
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0: Gente, nós tá voltando, gente, é nós que tá por cá, nós tá aqui na sede da nossa rádio, né, aqui dentro, aqui no estúdio, né, trabalhando, né, amor, nós tá no pé do eito, aí, nós é dois caboclo trabalhador, ai, barbaridade, né, bom demais, né, amor, rapaz, tem uma cabocaiada, tem umas urbintaiadas, amor, tá te manchando de alegria, rapaz, tá coiando de carpira escutando o programa de nós, né, aqui o caboclo sabe, né. As modas aqui é de arrancar pica-pau do ovo, eu tô falando pra vocês, velho.

Que maravilha, que esmolda, gente. É bom demais. É o programa de Marzanete Mineirinho. Nós vai pros parceiros, né? Pros colaboradores nossos e nós volta já já, viu? Nós está voltando, nós está chegando, nós está aqui outra vez, nós está aqui com vocês. É nós mesmo, é o programa Demar de Zanetti Mineirinho, viu, gente? É, nós foi, mas nós voltou. É essa reunião, né, Jamura? Nós, os pessoal que está na reunião nossa, né? Nós está aqui para fazer o descurtimento das modas carpidas, né? É, aí nem o caboclo falou para eu estudir, né, Jamura? Tem umas modas que é de lavar os olhos de dentro para fora, né? E é verdade, né? Tem uns carpira e fica aqui, ó, com radinha, tô lá nas orelhas, escutando o programa de nós, né? Obrigado, meu. Nós garantimos vocês tudinho, tá bom? Rapaz, que esmoda, hein, Zamor? Olha! Que estranho absurdo de bom que nós vai escutar agora, olha. Dá umas olhadinhas, olha. Utopia, rapaz. Que moda, hein? Com a Maria Anja Zan. É helicultora, né? É helicultora da TV Lisão. É da TV Lisão, TV Aparecida, né? É colega nossa, Maria Zazan, né? Parabéns para ela também, né? É, aí disse, vai escutar Isaac Isaías também, a moda carpira, rapaz, ó, refletindo o passado, hein? E Cheiro da Roça também com a Donda Viola, rapaz, que moda bonita, hein? Nós vamos mandar para vocês tudinho, gente, tá nesse Brasil afora aí, lá nas Bahia, nos Goiás, lá nos estrangeiros, nas Europa, nós agradece todo mundo, tá bom? Nós vai, o que vai fazer, Zamor? Hã? Nós vai ali, né? Nós vai fazer agora? Hã? Ah, não vai capar o gato agora, né? Desmanes volta, viu?

0: Eu falei pra vocês, gente, eu falei pra vocês que as modas eram boas. Ô, oh, barbaridade, hein? É, moda boa é com nós, programa Demar Zanetti Mineirinho. Nós vai pros patrocinadores, mas nós volta já já, viu? Tá bom?
1: Cinco horas e 48 minutos.
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E é nós aqui de volta, gente. Nós está voltando, nós está aqui outra vez, nós está aqui com vocês. É nós mesmo, aí é o programa de Marzanete Mineirinho. Nós voltou para trabalhar. É, para nós escutar as modas. É, nós está trabalhando, né, Zamora? Nós está com as orelhas ocupadas, né? Está escutando as modas, né? E, Zamora, tem uns caboclos que chamou nós, né? Para nós trabalhar, para nós fazer umas carpinadas ali, né? Carpinar aqui os terrenos, né? Rapaz, mas tá, eu passei lá, Zamora, tá com uma carrapechaiada danada, tá uma mataiada danada. Eu falei para eles, né? Eu e Zamora, nós temos que escutar umas modas primeiro, casa as orvintaiadas nossa. Aí depois nós vai carpinar. Tá bom? Né, Zamor? Depois nós vai. Ó, rapaz, agora, Zamor, essas mulheres, olha, agora essas mulheres vai cantar pra nós, as mineirinhas, rapaz, olha, 60 dias apaixonado, oh, que moda bonita, né? Aí depois o Natar na Roça, né, com Der versus Zé Carvalho, né? E Pinga no Peito com os filhos de Goiás, oh, bom demais a conta. Obrigado a vocês, tudinho, gente, que tá no Espírito Santo lá escutando nós, né, tá nos Maranhão, tá no Sergipe também, pra todo lado. Obrigado, viu, gente? Nós garnés, tá bom assim? Tá combinado, então? É, nós vai ali. O que nós vamos fazer agora, Zamor? Nos traga as pipoca, nós volta, né?

Nós está aqui com vocês, gente. É o programa Demar Zanetti Mineirinho. Nós vai pros parceiros, nós vai pros colaboradores nossos. É, mas daqui a pouquinho que nós está de volta.

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2: Que maravilha, que moda que acabou de acabar, né, Zamorô? Que trem absurdo de bom, né? É o programa Demar de Zanetti, Mineirinho, nós voltou, é, pra trabalhar mais um cadinho aqui com vocês, ué. É nós mesmo, né? Nós temos um cadinho de moda aqui, né, Zamora? Rapaz, olha, tem uns trem absurdo de bom, né? É os pessoal que tá mandando pra vocês tudinho, que tá trabalhando, tá de folga, tá de férias, né? Mas tá escutando nós, né? E o Zamora, mas agora, Zamora, esse broca aqui, Zamora, dá mandar os pessoal que tá nas festas, né? Os apaixonados, né? Os apaixonados aí das festas de peão, as cavargadas, as festas sertanejas, né? Dá mandar pra vocês tudinho, viu? É, esse pede pra nós rodar, nós temos que fazer

Que maravilha de moda que acabou de acabar, né? Bom demais. É o programa Demar da Zanetti Mineirinho. Já vai pros colaboradores, mas nós volta já, viu?

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1: 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Trazendo tudo o que você precisa saber de maneira clara e direta. 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A partir de agora no Repórter Brasil News. Sejam bem-vindos.
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3: Previsão do tempo para segunda-feira, 17 de agosto de 2026. Região Centro-Oeste. Em Brasília, capital federal, o dia vai ser de céu com poucas nuvens. Os termômetros registram mínima de 14 e máxima de 29 graus. A umidade relativa do ar gira em torno de 80 a 30%. Campo Grande, Mato Grosso do Sul, tem previsão de céu claro durante todo o dia. A temperatura mínima é de 24 e a máxima 37 graus. A umidade relativa do ar é de 50 a 15%. Região Nordeste. Teresina, Piauí, vai ter uma segunda-feira predominantemente de céu com poucas nuvens. A temperatura marca mínima de 24 e máxima de 37 graus. A umidade relativa do ar vai de 70 a 20%. Satuba, Alagoas. Sopra velhinhas diante de um céu encoberto com possibilidade de chuva isolada. A temperatura mínima é de 22 e a máxima de 28 graus. A umidade do ar varia de 100 a 60%. Região Norte. Em Rio Branco, Acre, a segunda-feira vai ser de céu claro, sem previsão de chuva. A temperatura mínima é de 22 e a máxima de 34 graus. A umidade do ar é de 80 a 40%. Porto Velho, Rondônia, tem previsão de céu claro. A temperatura mínima é de 24 e a máxima 39 graus. A umidade relativa do ar é de 70 a 25%. Joanópolis, São Paulo, comemora aniversário nesta segunda-feira, sob céu com poucas nuvens, sem previsão de chuva. A temperatura mínima é de 16 e a máxima de 30 graus. A umidade relativa do ar é de 80 a 30%. Região Sudeste. Vitória, Espírito Santo, a previsão é de céu com muitas nuvens e pancadas de chuva. Os termômetros registram mínima de 20 e máxima de 27 graus. A umidade relativa do ar vai de 100 a 50%. Joanópolis, São Paulo, comemora aniversário nesta segunda-feira sob céu com poucas nuvens, sem previsão de chuva. A temperatura mínima é de 16 e a máxima de 30 graus. A umidade relativa do ar é de 80 a 30%. Região Sul. Em Curitiba, Paraná, segunda-feira vai ser de céu com poucas nuvens. Os termômetros registram mínima de 14 e máxima de 27 graus. A umidade relativa do ar oscila entre 100 e 30%. Em Porto Alegre, Rio Grande do Sul, a previsão é de céu claro. Os termômetros registram mínima de 18 e máxima de 25 graus. A umidade relativa do ar fica entre 95% e 60%.
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4: As novas regras do Ministério da Saúde para a doação de sangue alteram os critérios usados pelos hemocentros do país e ampliam o perfil de pessoas que podem se candidatar à doação. As principais alterações estão relacionadas à idade e à diminuição de prazos para doadores que realizaram procedimentos de saúde ou estéticos invasivos. Pessoas com mais de 70 anos poderão doar desde que não seja a primeira vez, sejam consideradas aptas na avaliação clínica e respeitem os intervalos e a frequência para essa faixa etária. Quem fez tatuagem, piercing, maquiagem definitiva ou outras intervenções estéticas em estabelecimentos com condições sanitárias adequadas deverão aguardar 7 dias. O candidato que não conseguir comprovar a segurança do processo ficará impedido de doar por 4 meses, 8 meses a menos do que a regra anterior. No caso de quem fez procedimento de saúde, como endoscopia, por exemplo, a suspensão para doação caiu de 6 para 4 meses. Já o procedimento de impedimento para pessoas que se deslocaram para áreas endêmicas da malária ou tiveram exposição em regiões de mata, bosque ou floresta passa a ser de 30 dias. Antes, chegava a 12 meses. As mudanças entram em vigor em 30 de setembro, 90 dias após a publicação da norma. Estar em boas condições de saúde, pesar no mínimo 50 quilos, apresentar documento oficial com foto, estar alimentado, ter dormido pelo menos 6 horas nas últimas 24 horas e ter o consentimento formal dos responsáveis, no caso de candidatos menores de 18 anos, seguem como critérios básicos para a doação. Diante das mudanças, a Confederação Nacional de Municípios alerta os gestores locais para a necessidade de atenção e adequação dos serviços de saúde. A entidade destaca a importância da atuação municipal para incentivar a doação, divulgar informações precisas e contribuir para a manutenção dos estoques dos hemocentros. A CNM reforça que os gestores municipais devem se atentar às novas regras e às orientações dos órgãos responsáveis pela política de sangue, de forma a apoiar a ampliação da doação e contribuir para o abastecimento seguro dos hemocentros. Além dos critérios básicos e situações de impedimento temporário, a instituição ressalta que a análise individual do candidato continua sendo realizada pelo serviço de hemoterapia. Reportagem Álvaro Couto.
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5: O Brasil já registrou quase 30 mil focos de incêndio em 2026, segundo dados da plataforma Terra Brasilis do Instituto Nacional de Pesquisas Espaciais, o INPE. O país contabiliza 29.618 focos entre 1º de janeiro e 12 de agosto deste ano. Mato Grosso lidera o ranking com mais de 4.500 focos. Na sequência, aparecem Tocantins, Bahia, Maranhão e Pará. O cenário preocupa por conta do fortalecimento do El Niño, fenômeno caracterizado pelo aquecimento anormal das águas do Oceano Pacífico Equatorial, segundo o boletim divulgado pela Administração Nacional Oceânica e Atmosférica dos Estados Unidos. O fenômeno tem mais de 90% de chance de ser muito forte até dezembro. No Brasil, os efeitos do El Niño são diferentes entre as regiões. A meteorologista Andrea Ramos aponta que o fenômeno tende a alterar tanto a temperatura quanto a distribuição das chuvas.
6: Para o Brasil, isso tende a aumentar a probabilidade de temperaturas acima da média em grande parte do território e de uma distribuição mais irregular de chuvas. De modo geral, o sul apresenta uma maior tendência de chuvas acima da média, enquanto que setores do norte, nordeste e parte central do país podem enfrentar períodos mais secos ou com precipitação irregular.
5: Segundo a especialista, o El Niño não provoca diretamente as queimadas. Na maioria dos casos, a ignição está relacionada à ação humana. O fenômeno, porém, pode contribuir para um ambiente mais quente e seco, deixando a vegetação mais inflamável e facilitando a propagação do fogo. O Ministério do Meio Ambiente e Mudança do Clima alertou em julho para um aumento do perigo de incêndios entre agosto e outubro, especialmente na Amazônia, no Cerrado e na Caatinga. O consultor climático e meteorologista Francisco de Assis destaca que o risco de queimadas ao longo do trimestre não está restrito a uma única região.
7: Condições de queimadas podem ocorrer tanto no centro do Brasil, como também parte da região norte, também para o interior do Nordeste, queimadas. queimadas, Bahia, Minas, Tocantins, Amazonas, Rondônia, Acre, Mato Grosso, esses estados são tudo propícios às condições de queimadas e incêndios durante esse período do segundo semestre agora.
5: Os especialistas

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3: Eita, nós aqui outra vez. Olha, nós aqui de volta, gente. Nós voltamos. É o programa Ademar Zanetti Mineirinho. Nós voltamos, mas pra terminar, né? Pra terminar o programa, não tem jeito. Nós temos que ir embora, né? Mas vocês dá continuamento aí. Escuta a programação que vem pela frente aí da nossa rádio, né? Programação maravilhosa, viu, gente? Tá? De primeiro, pode escutar aí, tá? E nós vai deixar três modas de presente, rapaz. Olha, os portugueses gostam demais, né, de escutar o programa de nós, lá no país, né, lá nos Portugal. Obrigado a vocês tudinhos, gente. Nós agradece, viu? Os brasileiros também gostam demais dos portugueses, né? É quem vai cantar? Rui Fontella, rapaz. Rui Fontella. Fia. Olha, que moda bonita, né, gente? Aí depois é o Tonico Tinoco, Luar do Sertão. E o Dito Viola e Jota Moreno vai passar por cá pra terminar o programa. Olha, pescador e o violer. Vamos lá, então? Pra vocês, tudo de presente que nós vai deixar pra vocês, tá bom, gente? Nós tá indo mesmo, não tem jeito, viu? Tchau, tchau. Fica com Deus, pra que hora nós volta. Deus alumia nós tudo, viu?

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0: E só toca modão, grande sucesso, a gente ouviu, ainda tem muita música boa pra gente curtir.
1: Bom dia pra vocês tudo!
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9: FETRAF RS lança a campanha Banrisul é Coisa Nossa. A iniciativa busca ampliar o diálogo com a sociedade sobre a importância do banco público para a economia gaúcha. A Federação dos Trabalhadores e das Trabalhadoras do Ramo Financeiro do Rio Grande do Sul, FETRAF RS, lançou a campanha Banrisul é Coisa Nossa. A iniciativa tem como objetivo central dialogar com a sociedade gaúcha sobre a importância estratégica do Banrisul público para o Rio Grande do Sul. Prestes a completar 98 anos, o Banrisul consolidou-se como um instrumento de desenvolvimento do Estado. Além de garantir serviços bancários em municípios onde a presença de outras instituições é limitada ou inexistente, o banco apoia a agricultura familiar, os micro e pequenos empreendedores e projetos socioculturais, cumprindo uma função social que vai além da busca por lucro financeiro. A campanha é lançada em um momento estratégico, marcado pelo ano eleitoral, período em que o debate sobre a privatização de empresas estatais ganha força e retorna à pauta pública. Nesse contexto, a FETRAF RS busca contribuir para a discussão, apresentando à população informações sobre a relevância de manter o Banrisul público, forte e comprometido com o interesse da sociedade gaúcha. Até outubro, a campanha será desenvolvida de forma integrada nas redes sociais, nas ruas, na imprensa e diretamente nas agências bancárias, com materiais que evidenciam a presença do Banrisul na vida dos gaúchos e sua contribuição para o desenvolvimento do Rio Grande do Sul.
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Bom dia, muito bom dia, queridos ouvintes! Estamos chegando aí para mais uma super manhã aqui na Polska FM. O meu nome é Valdeir e você está sintonizado aqui na Rádio Polska FM 87.5. Falando diretamente do município de Áurea, Rio Grande do Sul. Hoje, dia 19 de agosto de 2026. Agora são 8 horas 12 minutos. Temperatura aqui no município de Áurea nesse instante, 17 graus a temperatura. Caiu uma chuva leve ali fora, né? Para essa manhã de quarta-feira aí, vamos ter um pouco de chuva. Depois a gente vai trazer bem detalhado aí como vai ficar a previsão do tempo para hoje aqui no município e também toda o Rio Grande do Sul. E hoje na Rádio Polska FM tem muita música, muito sucesso aí tocando as melhores aí para você e também, é claro, trazendo muita informação e notícia aqui na nossa manhã, na nossa programação na 87.5. E você, é claro, já pode aproveitar e pedir a sua música preferida. É só enviar a sua mensagem ou então ligue. O telefone é 549-9123-2498.

8 horas 19 minutos e você curtiu o som aí do musical Dallas e também a banda Universo aqui na Polska FM. Temperatura no município de Áurea agora neste momento 17 graus. A temperatura, tempo nublado no município. E a gente está chegando em nome aí dos nossos apoiadores, eles que estão sempre conosco aí nos apoiando e também, é claro, sintonizados aí na melhor companhia da manhã, que é sempre na Rádio Polska FM. 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Vamos seguindo com mais música aqui na nossa manhã de quarta-feira. A gente sempre começa aí o primeiro bloco aí com bastante música de bandinha, estilo bailão e também umas vaneira. E agora então tem o sucesso aí da banda Brilhação aí para você curtir. Aproveite também, participe aqui na nossa manhã. É só ligar ou então envie sua mensagem. Telefone é 549-9123-2498.

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Tá aí, sucesso do grupo Rodeio. A gente ouviu aí três músicas do grupo Rodeio, um dos maiores grupos aí da nossa música gaúcha. Lembrando que menos de um mês já a gente vai ter os festejos Farroupilhas, né? Já começa aí a semana Farroupilha. Dia 12 de setembro já começa então os festejos aí da nossa semana Farroupilha, e o tema deste ano é o seguinte: herança jesuítica e guarani no Rio Grande do Sul, 400 anos de cultura e tradição, que vai ser homenageado então o quadricentenário aí da presença missionária e também dos povos indígenas no Rio Grande do Sul. A patrona então deste ano aí da Semana Farroupilha vai ser Marianita Hortaça, filha do Pedro Hortaça, que faleceu faz pouco tempo, né, o Pedro Hortaça. Então a patrona deste ano é a sua filha, a Marianita Hortaça. E a gente vai ter esse tema aí então, né, herança jesuítica e guarani no Rio Grande do Sul, 400 anos de cultura e tradição. Todo mundo já se preparando aí, né? Os CTGs já estão. Ontem eu fui para Erechim, fui lá, visitei um pouco o acampamento Farroupilha. O pessoal tava lá a todo vapor, já ajeitando as coisas, pintando, limpando. Todo mundo já se preparando aí para o mês que vem, quando inicia os festejos Farroupilhas 2026. E tu é daquele gaúcho que só usa a bota e bombacha no dia 20 de setembro, ou é aquele gaúcho que usa todo ano, todos os dias? Tem que usar sempre, né? Mostrando aí o orgulho da nossa tradição. Agora são 8 horas 44 minutos. A gente vai trazer informações do esporte aqui na Polsk FM, no oferecimento de La Cantina Central Restaurante, atendendo de segunda a sábado com um delicioso buffet caseiro, diversas opções de carnes, massas, saladas e acompanhamentos que vão deixar seu almoço ainda mais saboroso, seu almoço ainda mais especial. 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Vamos falar de esporte, então. Novidade no time do Internacional. Mais uma contratação aí que o time do Inter anuncia. Os times estão optando, né, por buscar jogadores de fora, jogadores estrangeiros. O Grêmio trouxe um croata faz cerca de 2 semanas aí. Agora o Inter trouxe um sueco, um atacante sueco, Niklas Eliasson. O jogador é o terceiro reforço do time do Inter para o segundo semestre desta temporada. O time do Internacional então anunciou a contratação do atacante sueco Niklas Eliasson. O jogador tem 30 anos de idade e chega por empréstimo do AEK da Grécia. Chega por empréstimo até a metade do ano que vem, até junho de 2027. Para retirá-lo da Europa, o Inter se comprometeu a desembolsar 300 mil euros. O acordo ainda prevê que o atacante pode ser adquirido pelo clube gaúcho por mais 2,5 milhões de euros, podendo ser parcelado esse valor entre o ano de 2027 até 2029. O atacante sueco, então, é o terceiro reforço do Colorado para o segundo semestre deste ano, junto com o zagueiro Maripan e o goleiro Matheus Cunha. O
atacante Eliasson, o sueco, ele chega para ocupar o espaço deixado por Kaique, que passou aí por uma cirurgia no tornozelo direito e ficará afastado aí dos gramados por algum período, né? Não se sabe quanto tempo o jogador Kaique aí, que sofreu essa lesão, vai ficar afastado. Por isso o Inter foi atrás de solução, contratando jogador sueco Niklas Eliasson. O Inter, que só joga final de semana pelo Brasileirão, o jogo é em casa diante do Atlético Mineiro, sábado, dia 22, às 18h30. O Grêmio também só joga próximo final de semana, no domingo. O jogo é fora de casa também. Pra azar aí do Grêmio, né, que não ganhou nenhum jogo no Campeonato Brasileiro fora de casa, e pega o Bragantino. Este ano a campanha do Grêmio fora de casa são 11 jogos, nenhuma vitória, apenas 4 empates e 7 derrotas jogando fora da arena. Aproveitamento somente de 12% aí jogando fora de casa. E isso reflete bastante no Brasileirão, né? O time lá, 2 pontos só acima da zona de rebaixamento. O jogo do Grêmio é no domingo aí, diante do Bragantino. Vamos ver o horário aqui que o Grêmio entra em campo. Horário do jogo do Grêmio é domingo, então, às 16 horas da tarde, fora de casa, Bragantino e Grêmio. Hoje, dia 19, tem jogo do Atlântico Futsal. O Atlântico vai a Entre e Juí para o confronto pela Série A do Gauchão. Hoje, dia 19, então, o Atlântico vai rumo à cidade de Entre e Juiz, onde enfrenta a equipe local aí pelo Gauchão Série A. Será a 9ª partida da equipe de Erechim nesta primeira fase do campeonato. E o objetivo é entrar no top 5 da tabela de classificação. Atualmente o Atlântico é o 7º colocado com 13 pontos. O técnico Paulinho Sananduva, do Atlântico, orientou trabalhos desde segunda-feira com foco total neste jogo. De acordo com o técnico, embora seja fora de casa, a equipe vai tentar buscar a vitória. E o outro compromisso do Atlântico é só no dia 22, pelo Gauchão Série Ouro, diante do Jaguarão. Esta partida vai ser no Ginásio Municipal de Aratiba e os ingressos podem ser antecipados na Casa da Cultura ou então no site do Atlântico. Então hoje à noite aí, Atlântico joga fora de casa contra Entre Juiz, jogo pelo Gauchão Série A. Horário do jogo, às 20 horas da noite. Boa sorte aí para o Atlântico, né? Tomara que consiga um bom resultado aí diante da equipe do Entre e Juiz. E ontem também teve as competições aí Sul-Americana e Libertadores. Vamos falar um pouquinho também aqui dos resultados. Teve equipes brasileiras aí que entraram em campo ontem. Vamos ver como é que se saíram. Pela Libertadores, teve 3 confrontos ontem à noite. E já decidiram vaga, já decidindo vaga, né, para as quartas de final aí da competição. Teve Estudiantes e Universidade Católica. Estudiantes derrotou aí por 3-0 a Universidade Católica
e avançou adiante na competição. Também teve Independiente del Valle contra o Tolima, vitória do Independiente del Valle por 1 a 0. E teve o Fluminense aí, que fora de casa conseguiu a classificação nos pênaltis. Fluminense, time brasileiro, conseguiu aí a sua vitória diante do Independiente River, jogando fora de casa. No tempo normal, o jogo terminou 1-1, e nos pênaltis aí, vitória do Fluminense por 5-4, destaque para o goleiro do Fluminense, o Fábio, que defendeu um pênalti e com isso deu a vitória ao time carioca, e assim também o Fluminense avança na Libertadores da América. Teve jogo também da Sul-Americana ontem à noite. Destaque para São Paulo e Bolívar. Primeiro jogo havia sido 1-1 lá na Bolívia. E agora o São Paulo então conseguiu aí 3-1. A vitória aí por 3-1. E com isso garantir vaga para a próxima fase da Sul-Americana. Mais um representante brasileiro aí na competição. Lembrando que o Bolívar, time que o São Paulo eliminou, foi o mesmo time que eliminou o Grêmio, né, nos playoffs da Sul-Americana. Adversário do São Paulo vai ser nada mais, nada menos que o Boca Juniors da Argentina, que ontem à noite fora de casa goleou aí o Deportivo. Deixa eu até ver o nome direito aqui do time que o Boca Juniors jogou. Mas enfim, o Boca Juniors passou o trator, eliminou aí o seu adversário por 4-0 e agora pega o São Paulo na próxima fase da Sul-Americana, nas quartas de final. É um clássico sul-americano, né? São Paulo e Bolívar aí, é São Paulo e Boca Juniors, dois times com vários títulos, né? Libertadores, Mundial, vai ser um grande confronto aí pela Sul-Americana. Hoje à noite também tem Sul-Americana, tem times brasileiros aí entrando em campo. Atlético Mineiro e Bragantino, clássico brasileiro. Na verdade não é clássico, né? Atlético Mineiro e Bragantino, mas é um duelo entre equipes do mesmo país. Primeiro jogo 1-0 para o Galo. E agora o Galo então precisando somente de um empate aí também para carimbar sua vaga para as quartas de final da Sul-Americana. Atlético Mineiro e Bragantino, jogo às 19 horas da noite. Outro duelo hoje à noite então pela Sul-Americana, equipe do Torque versus o Tigre, jogo às 21 horas e 30 da noite. E vamos falar então também do Campeonato Municipal aqui de Áurea de Futsal, que vai ter início aí nos próximos dias e já está disponível as equipes aí que querem fazer as inscrições. Vem aí então mais um Super Campeonato de Futsal no município de Áurea. A bola vai rolar e você não pode ficar de fora. Inscrições já estão abertas junto à Secretaria de Esportes com o Felipe. Para mais informações, você pode ligar para o telefone 549-9145-5800. Então, falar aí com o Felipe junto à Secretaria de Esportes do município. Reúna sua equipe, prepare o uniforme e venha fazer parte de mais uma competição marcada pela integração, amizade e muita emoção dentro de quadra. Então vem aí o Campeonato Municipal de Futsal do município de Áurea.
Muito bem, agora são 8 horas 56 minutos. 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Em instantes, a gente vai trazendo mais informações aí também do esporte e também trazendo informações da área de segurança e saúde aqui na nossa manhã de quarta-feira. 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

0: 9h09, você ouviu aí o sucesso de Matheus e Cauã aqui na Polska FM. Vamos trazendo agora o horóscopo do dia aqui na nossa manhã, no apoio de Clínica Odontológica Omizolo, cuidando do seu sorriso em todas as fases da vida. Vamos trazendo então o horóscopo para você aqui nesta manhã de quarta-feira.
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3: Alô, você de Aries. Os assuntos materiais vão pedir atenção, viu? E a ordem é agir com prudência para não gastar à toa, nem correr o risco de cair em cilada ou preju. Mas é o seguinte, tudo melhora à tarde e podem surgir boas oportunidades para negociar e faturar, tá? Ó, só não convém ir com muita sede ao pote, pois há possibilidade de confundir atração com paixão. Viu? Número da sorte hoje pra vocês é o 12, a cor laranja. Ouro. Tudo certinho, né, meu cristalzinho? Bom, hoje é o seguinte, a dica é ficar longe de situações estressantes, recorrer ao seu senso prático para resolver logo qualquer contratempo, tá? Nos assuntos do coração, picuinhas familiares podem repercutir na paixão e atrapalhar a sintonia com o love. Mas com um pouco mais de tolerância e boa vontade para lidar, dialogar, tudo deve ser superado, tá? O número de hoje é o 60, a cor é o bege. Geminiano, geminiana, olha meu amigo, minha amiga, a dica hoje é usar a sua habilidade com as palavras para desarmar atritos e se entender com colegas, chefes ou clientes. A tarde vai ser mais favorável no serviço, viu? Hoje será preciso um pouco mais de paciência e insistência para conseguir o que quer nos assuntos do coração. O número da sorte para vocês é o 9, a cor preto. Hoje os talentos e as criatividades que herdou do seu signo seguem alta no serviço, mas isso não vai bastar, tá? Quem fizer corpo mole pode ter que correr atrás do tempo perdido e ralar dobrado para colocar tudo em ordem depois. Cenas de ciúme em posições podem gerar mal e pegar mal e azedar o clima com o crush ou xodó. Cuidado, viu, o câncer? O número da sorte hoje é o 50, a cor preto.
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9 horas 14 minutos, agora temperatura aqui no município de Aura 18 graus e a gente quer aproveitar e trazer informações aí e notícias neste início da manhã de quarta-feira. 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Vamos com notícias, então. Destaque nesse início da manhã, um acidente grave lá no Paraná, envolvendo um caminhão com placas de Erechim. Acidente envolvendo carreta de Erechim deixa 23 pessoas mortas no Paraná. Um acidente grave aí que aconteceu nesta manhã de quarta-feira. Foi um acidente entre um micro-ônibus da Secretaria de Saúde de Imbituva e uma carreta de Erechim, deixando aí 23 pessoas mortas e 5 feridas na madrugada aí desta quarta-feira, no quilômetro 209 da BR-373, lá no Paraná, na cidade de Ipiranga. Segundo informações preliminares, a carreta teria invadido a pista contrária e atingido o coletivo de frente. Entre os feridos, 3 estão em estado grave e 2 tiveram ferimentos moderados. Segundo a Via Araucária, concessionária responsável pelo trecho, os mortos são 21 pessoas. Das 23 pessoas mortas, 21 são adultos e 2 são crianças. O condutor da carreta é de Erechim e também morreu na batida aí, né? Na colisão entre os dois veículos. Ainda não há informações sobre a identidade das vítimas. A maioria das vítimas estava no micro-ônibus que seguia para hospitais da Grande Curitiba, Paraná. As causas dos acidentes ainda estão sendo investigadas. Mais detalhes aí desse acidente a gente vai trazendo no decorrer aí da nossa programação.

A lei seca ganha novas regras. Tem mudança então na fiscalização e nas regras aí para a lei seca. Mudanças que o motorista precisa ficar sabendo, né? Precisa ficar ciente aí do que vai mudar nas regras. A Cotran atualiza procedimentos. Cria etapa de triagem para o álcool e regulamenta testes capazes de identificar outras substâncias psicoativas. A fiscalização da lei seca mudou e o motorista precisa estar atento. O CONTRAN, Conselho Nacional de Trânsito, aprovou aí uma nova resolução que atualiza os procedimentos adotados pelos agentes de trânsito e amplia as ferramentas disponíveis para identificar sinais de álcool e outras substâncias psicoativas. A principal novidade é a criação de uma etapa inicial de triagem, pois a partir dela os agentes poderão utilizar equipamentos de pré-teste ou teste passivo de alcoolemia, para assim verificar possíveis indícios da presença de álcool. Mas atenção, esse primeiro resultado sozinho não pode gerar multa nem comprovar que o motorista dirigia sob influência de álcool. Quando houver indicação positiva, será necessário seguir os procedimentos previstos na regulamentação para confirmar a situação. O que realmente vai mudar para o motorista? A nova regra deixa mais claro como a fiscalização deve ser realizada. O agente vai poder começar por uma triagem e, diante de uma indicação positiva, avançar para os procedimentos de confirmação. O tradicional bafômetro continua valendo normalmente nas abordagens. Ainda a resolução também regulamenta o uso de equipamentos destinados à identificação de outras substâncias psicoativas. Esses aparelhos, eles vão ser certificados dentro do Sistema Brasileiro de Avaliação de Conformidade, por organismo acreditado pelo Inmetro. Os testes também terão resultado qualitativo, ou seja, eles vão indicar a presença da substância sem apontar sua concentração. Outro ponto importante aí para o motorista é que a avaliação dos sinais de alteração da capacidade psicomotora continua sendo aceito como meio de fiscalização. Portanto, nesses casos, o agente deverá registrar pelo menos dois sinais que indiquem possível alteração da capacidade psicomotora. Ainda a resolução também prevê situações em que resíduos temporários de álcool podem interferir no resultado de um teste. Isso pode ocorrer, por exemplo, após o consumo de bombons com licor, enxaguantes bucais ou até determinados alimentos. Se um teste passivo indicar a presença de álcool em uma situação como essa, o procedimento não termina ali. Deverá ser realizada uma avaliação posterior antes de qualquer conclusão sobre a condução sob influência de álcool do motorista. Na prática, então, a nova regulamentação reforça uma mensagem simples: a fiscalização está mais estruturada, mas a triagem inicial não significa por si só que o motorista será autuado. O que vale é o conjunto dos procedimentos previstos para confirmar ou afastar suspeitas.
E agora a gente aproveita também para ver como fica o tempo no dia de hoje no Rio Grande do Sul. A quarta-feira terá sol entre nuvens, chuva irregular e também temperaturas amenas no Rio Grande do Sul. O dia de hoje será de tempo instável e bastante variável no estado. O dia começa com períodos de sol em algumas regiões, mas a nebulosidade aumenta ao longo das horas e pode trazer chuva isolada para diferentes pontos do Rio Grande do Sul. A chuva pode aparecer em boa parte do território gaúcho, mas de maneira irregular e mal distribuída. Isto significa que algumas cidades podem registrar precipitação, enquanto outras próximas terão apenas aumento de nuvens ou sequer terão chuva. As temperaturas ficam mais amenas, especialmente na região sul do estado, enquanto o noroeste e a região norte devem registrar maior aquecimento. Apesar da possibilidade muito localizada de chuva forte, raios e até granizo, a previsão indica baixo risco de tempo severo para esta quarta-feira. Na região do Alto Uruguai, o céu permanece nublado, temperatura mínima 16 graus e a temperatura máxima 23 graus no dia de hoje aqui na nossa região. 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Em instantes a gente traz mais atualizações aí da nossa região e também do nosso estado. Agora são 9 horas 26 minutos. Você pode aproveitar e pedir a sua música preferida aí para tocar aqui na nossa manhã de quarta-feira na Polska FM. Tá chegando o sucesso agora de Marília Mendonça aqui na 87.5, a Rádio Polska de Áurea.

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0: 9 horas 42 minutos. 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Estamos chegando agora com o segundo bloco do horóscopo do dia aqui na Polska FM.
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3: Alô, você de Aries. Os assuntos materiais vão pedir atenção, viu? E a ordem é agir com prudência para não gastar à toa, nem correr o risco de cair em cilada ou preju. Mas é o seguinte, tudo melhora à tarde e podem surgir boas oportunidades para negociar e faturar, tá? Ó, só não convém ir com muita sede ao pote, pois há possibilidade de confundir atração com paixão. Viu? Número da sorte hoje pra vocês é o 12, a cor laranja. Ouro. Tudo certinho, né, meu cristalzinho? Bom, hoje é o seguinte, a dica é ficar longe de situações estressantes, recorrer ao seu senso prático para resolver logo qualquer contratempo, tá? Nos assuntos do coração, picuinhas familiares podem repercutir na paixão e atrapalhar a sintonia com o love. Mas com um pouco mais de tolerância e boa vontade para lidar, dialogar, tudo deve ser superado, tá? Número de hoje é o 60, a cor é o bege. Gêmeos! Geminiano, geminiana! Olha, meu amigo, minha amiga, a dica hoje é usar a sua habilidade com as palavras para desarmar atritos e se entender com colegas, chefes ou clientes. A tarde vai ser mais favorável no serviço, viu? Hoje será preciso um pouco mais de paciência e insistência para conseguir o que quer nos assuntos do coração. Número da sorte para vocês é o 9, a cor preto. Hoje os talentos e as criatividades que herdou do seu signo seguem em alta no serviço, mas isso não vai bastar, tá? Quem fizer corpo mole pode ter que correr atrás do tempo perdido e ralar dobrado para colocar tudo em ordem depois. Cenas de ciúme em posições podem gerar mal e pegar mal e azedar o clima com o crush ou xodó. Cuidado, viu, o câncer? Número da sorte hoje é o 50, cor preto.
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0: Muito bem, esse foi o segundo bloco do horóscopo aqui na nossa manhã de quarta-feira. E também agora a gente traz notícias aí do Rio Grande do Sul, aqui na nossa manhã de quarta-feira na Polska FM. Homem é preso no Rio Grande do Sul, fabricando armas com impressora 3D. Grupo que fabricava armas com impressoras 3D é alvo de operação e 16 pessoas são presas no estado. Funcionavam com boa precisão, diz o delegado, sobre as armas aí fabricadas em impressoras 3D. Um grupo que usava impressoras é alvo de uma operação da Polícia Civil nesta quarta-feira. O principal alvo apontado pela investigação como responsável pela produção das armas foi preso em Canoas, região metropolitana de Porto Alegre. Além dele, outras 15 pessoas tinham sido detidas. Os investigados não tiveram os nomes divulgados. Ao todo, são cumpridos 20 mandados de prisão preventiva e 14 mandados de busca e apreensão na Operação 3D. As ordens são executadas em Porto Alegre, além de Canoas, Triunfo, Eldorado do Sul, São Leopoldo e Montenegro. Conforme a Polícia Civil, o esquema envolvia diversas pessoas com diferentes funções. Havia um homem que fabricava as armas, pessoas que organizavam as encomendas e as que faziam a distribuição do armamento. Segundo o delegado, segundo o diretor de investigações do Departamento Estadual de Prevenção e Repressão ao Narcotráfico, o delegado Alencar Carraro, ele vendia para indivíduos que teriam relacionamento com diversas facções criminosas aqui do estado, inclusive algumas rivais, explica assim o diretor e delegado Alencar Carraro. A polícia ainda não sabe como esse homem aprendeu a fazer as armas de forma artesanal usando impressora 3D. As autoridades, ele disse que conseguiu as informações na internet, mas é apurada a possível participação de outras pessoas com mais conhecimento na área. Ainda segundo o delegado, são armas de grosso calibre, armamento proibido, só podendo ser utilizado por polícias. Era uma qualidade bem interessante. As armas funcionavam com boa precisão, apesar de serem montadas. E são armas que no mundo do crime giram valores muito altos, diz o delegado Alencar Carraro. Ex-padrasto e suspeito de matar adolescente de 14 anos a facadas foi preso na própria casa onde o crime teria acontecido, diz Polícia Militar. O crime, que aconteceu na última segunda-feira, dia 17, na cidade de Encantado. A morte, então, da adolescente de 14 anos, Alice Nitz, morta a facadas pelo padrasto. O suspeito foi preso preventivamente dentro da sua própria casa na noite de ontem, na cidade de Encantado, no Vale do Taquari. O imóvel, localizado no bairro Jardim do Trabalhador, é o mesmo onde ocorreu o crime. Identificado como Vagno Arese Enica, o homem é ex-padrasto da adolescente. Para a Polícia Civil, o feminicídio é a principal linha de investigação. O homem teria admitido a autoria do crime para a própria cunhada. Ele foi encaminhado para a Delegacia de Polícia de Pronto Atendimento em Lajeado. O corpo da adolescente foi localizado pelo irmão de Vagno, com quem divide a residência. De acordo com a apuração policial, o suspeito é o ex-companheiro da mãe da adolescente, onde os dois ficaram juntos por 13 anos e estavam separados havia um mês. A investigação apura a relação familiar entre suspeito e vítima, que eram padrasto e enteada. Segundo a afirmação da delegada Diele Calmo, não descartamos, mas principal continua sendo o feminicídio, segundo a afirmação da delegada.

0: E o Brasil, então, perde duas artistas aí, né? Consagradas da novela. Perdeu a gaúcha agora, Glória Menezes, com 91 anos. A atriz Glória Menezes, então, faleceu ontem aos 91 anos. E segunda-feira, aliás, né? Tinha falecido outra atriz consagrada aí, que era a Laura Cardoso. Ontem, então, o Brasil perdeu a grande atriz e gaúcha Glória Menezes aos 91 anos. A artista marcou bastante a teledramaturgia brasileira, com participação em mais de 40 novelas, e construiu uma das carreiras mais importantes da televisão brasileira. Assim, Glória Menezes definia a vida. A vida é esperança, é amor, é uma mistura de pensamentos bons. Tem uns ladinhos, às vezes, meio complicados, mas que a gente supera com a alegria de viver. A atriz morreu ontem, terça-feira, dia 18, aos 91 anos de idade. A declaração foi dada em uma participação no Jornal do Almoço da RBS, lá em 2021, onde ela deu essa declaração. A vida é esperança, é amor, é uma mistura de pensamentos bons. Tem uns ladinhos, às vezes, meio complicados, mas que a gente supera com a alegria de viver. Ainda segundo a declaração dela, na nossa profissão nós temos um negativo imediato, porque às vezes você faz uma coisa no palco e tem a chance de observar as pessoas na plateia. Quando elas estão com uma fisionomia alegre, é positivo. Agora, quando fecham a cara, você pensa: esse espetáculo não vai dar certo. Nós temos isso na nossa profissão, disse Glória Menezes. Ela que era gaúcha, né, também. Então, e faleceu aí aos 91 anos... no dia de ontem. E o Brasil, que já tinha perdido a outra grande atriz aí na segunda-feira, né, a Laura Menezes, aos 91 anos. E ambas as atrizes foram homenageadas no Festival de Cinema de Gramado. A cerimônia aconteceu antes de uma exibição no Palácio dos Festivais. Programação do evento não teve alterações. O Festival de Gramado aproveitou aí para homenagear as atrizes Glória Menezes e Laura Cardoso. A lembrança às duas artistas aconteceu no Palácio dos Festivais, antes da exibição de um filme da mostra competitiva. Durante a cerimônia foram lidos textos que relembraram a trajetória delas e também a contribuição das atrizes para a televisão, o cinema, o teatro e também as artes brasileiras. Glória Menezes, gaúcha, nascida em Pelotas, tinha 91 anos e foi destacada como um dos principais nomes da dramaturgia do Brasil. Ela que era esposa do também ator Tarcísio Meira. Tarcísio Meira já faleceu faz alguns anos. E no festival aí de Gramado também teve uma pequena homenagem ao Tarcísio Meira, com quem Glória Menezes formou um dos casais mais conhecidos da televisão brasileira, além de personagens que marcaram gerações de vários telespectadores. Agora são 9h58. Temperatura no município de Aura neste momento 19 graus. Segue o tempo nublado no município. 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

0: 10 horas 14 minutinhos. 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Você que ainda não havia escutado o seu signo, então a gente chega aí com mais horóscopo para você ouvir.
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3: Alô, você de Sagitário.
4: Sagitário.
3: Olha, hoje a dica é manter a rotina e não inventar moda e fazer apenas o que estava agendado, porque você vai precisar poupar as suas energias. Hoje não convém, né, criar altas expectativas nos assuntos do coração também. Vai com calma e não espere muito. Assim o que vier é lucro, né? O número da sorte hoje é o 3, a cor amarelo.
4: Capricórnio.
3: Hoje convém ficar longe de situações e negociações incertivas, incertas e duvidosas, viu, Caprica? Não arrisque o que já conquistou com o suor do seu empenho, tá? Os astros alertam que frustrações não estão descartadas também na intimidade. É bom, tem que tomar cuidado, né? O número da sorte hoje para você de Capricórnio é o 46, a cor é o salmão. Senhoras e senhores de Aquário, olha, desavenças podem rolar hoje, é melhor fazer tudo com muita calma para não se estressar, né? A boa notícia é que depois você vai ter mais desenvoltura para driblar tretas e se entender com quem convive. É, lance recente pode enfrentar dificuldades ou rivalidades. Com o Love é hora de fortalecer a união. O número de hoje para você de Aquário é o 33, a cor amarelo. E você de Peixes... Olha, bebê, hoje a dica é para evitar se irritar com o que não pode resolver agora. Procure cuidar do seu organismo com mais atenção, tá? À tarde você vai ter mais disposição para tudo. É, pode engatar um lance promissor com alguém que tenha sua vibe e você vê sempre, ok? Mas, ó, talvez tenham que aparar algumas arestas aí, mas se cada um ceder um pouquinho, os dois entram no acordo, né? Número da sorte hoje, pra você de Peixes, é o 53, a cor azul claro.
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0: Muito bem, este foi o horóscopo de hoje, aqui na Polsk FM. Amanhã a gente volta com mais Astrologia do Dia. 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Vamos para mais informações aí e notícias da nossa região aqui na Polsk FM. Queda da ponte de Marcelino Ramos. Queda da ponte de Suzana em Marcelino Ramos é pauta de audiência com o governo do estado. A estrutura desabou na noite da última segunda-feira, dia 17. Prefeito cumpre agenda em Porto Alegre e esteve em reunião com o secretário-geral do governo do Rio Grande do Sul, o secretário Arthur Lemos. A ponte, que fica localizada no distrito de Suzana, em Marcelino Ramos, ela desabou na última segunda-feira por volta das 20 horas da noite, provocando a interdição imediata da passagem. A estrutura fica na ligação entre a sede do município, o distrito de Suzana e Coronel Teixeira, na BR-153. De acordo com informações divulgadas pelo portal de Marcelino Ramos, não havia pessoas ou veículos sobre a ponte no momento da queda. Também não há registros de vítimas. A Brigada Militar emitiu alerta aos usuários da via e também a ligação permanece totalmente interditada devido ao risco. Por isso, motoristas que utilizam este trajeto devem procurar rotas alternativas. Equipes do Corpo de Bombeiros, com apoio de moradores da comunidade, atuaram na sinalização e no isolamento da área, para evitar a aproximação de motoristas e pedestres da estrutura danificada. O vice-prefeito e o secretário de obras de Marcelino Ramos estiveram no local acompanhados da equipe da prefeitura para avaliar as primeiras medidas.

0: contar uma coisa. Superar não é comer.
1: Secretário de Ipiranga do Sul ministra palestra sobre educação fiscal para estudantes do município de Erebango. O secretário da Fazenda, Indústria e Comércio de Ipiranga do Sul, Dinamar Rogério Folle, participou de uma atividade educativa no município de Erebango, onde foi palestrante para alunos e professores dos anos finais da Escola Municipal de Ensino Fundamental 11 de Abril. Na palestra foi abordado temas relacionados à educação fiscal, ao programa Nota Fiscal Gaúcha e também à corrupção no Brasil, promovendo um momento de informação, reflexão e conscientização entre os estudantes. Essa iniciativa buscou aproximar os jovens de assuntos que fazem parte do cotidiano da sociedade e que estão diretamente relacionados ao exercício da cidadania, à utilização dos recursos públicos e também à responsabilidade de cada cidadão. Durante o encontro, o secretário da Fazenda, Rogério Folle, ele destacou a importância de trabalhar esses temas ainda na escola, contribuindo para a informação de cidadãos mais conscientes e também cidadãos mais participativos.
2: Eu tô até cortando o vidro da garrafa pra ver se eu acho um pouco mais de álcool.
1: Município de Cacique Doble. O município de Cacique Doble realiza programação pelo Dia Estadual do Patrimônio Cultural. O município aí de Cacique Doble realizou uma programação alusiva ao Dia Estadual do Patrimônio Cultural. Atividades ocorreram no calçadão municipal e reuniram a comunidade durante o período da tarde. Na programação incluiu feira cultural, encontro de bandas marciais, encontro de carros antigos, brinquedos infláveis e também mateada das famílias. As atrações integraram atividades voltadas à cultura, ao lazer e à convivência comunitária.

No município de Ipiranga do Sul, acontece o Fórum Norte Gaúcho da Soja e reúne produtores e também entidades no município. Município de Ipiranga do Sul será palco na próxima sexta-feira, dia 21 de agosto, do Fórum Norte Gaúcho da Soja, evento que reunirá produtores rurais, profissionais, entidades e representantes do setor para discutir temas relacionados à cultura da soja e aos desafios e oportunidades para a agricultura regional. A programação vai ser realizada pela parte da manhã na comunidade de São João Vianney. O fórum é promovido por um conjunto de entidades ligadas ao setor agropecuário, entre elas o Sindicato Rural de Getúlio Vargas, a Prefeitura de Ipiranga do Sul e também a Associação dos Engenheiros Agrônomos do Alto Uruguai, Ideal e ACIAS. O objetivo dessa iniciativa, então, busca fortalecer o debate e a troca de conhecimentos entre os diferentes segmentos envolvidos na produção de soja, uma das principais atividades do agronegócio regional. O encontro também representa uma oportunidade para atuação técnica dos participantes e para discussão de estratégias que venham a contribuir para o desenvolvimento e também a sustentabilidade da atividade.

Para nós concluirmos aqui, informações da nossa região aí, dos principais destaques do nosso município. Também tem município de Três Arroios. O município de Três Arroios realiza o primeiro costelão beneficente. Três Arroios recebe no próximo dia 5 de setembro o primeiro costelão beneficente, uma iniciativa que reúne gastronomia, música e solidariedade. O evento vai ser realizado no Clube Grêmio Três Arroios, com almoço servido a partir das 12 horas e 15 minutos e programação musical durante a tarde, com a animação do musical Luve. O objetivo principal da iniciativa é arrecadar recursos para os CPMs de três escolas do município. Todo o valor arrecadado com o evento será destinado às escolas para atender crianças no ambiente escolar. A proposta é proporcionar um momento de confraternização para as famílias e, ao mesmo tempo, transformar a participação da comunidade em recursos que vão ser utilizados diretamente pelas escolas. E além do tradicional costelão, a programação também tem música ao vivo durante a tarde e a organização convida moradores do município de Três Arroios e também de toda a região participarem do evento beneficente e contribuírem com essa iniciativa. Então, primeiro costelão beneficente, dia 5 de setembro, num sábado, Clube Grêmio em Três Arroios. Você vai entender. 10 horas 28 minutos. Essas foram as principais destaques aí da nossa região nesta manhã de quarta-feira. 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

Tá, e esse foi o sucesso de Gustavo Lima aqui na Polska FM. Nós estamos chegando agora com as últimas desta manhã aqui na nossa programação, as últimas notícias aí, aproveitando para dar um giro nas principais manchetes aí do tudo que rola no país. 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Vamos trazendo então as últimas informações desta manhã aqui na Polska FM. Falar sobre as canetas emagrecedoras aí, né? Que foram lançadas no mercado aí pela Anvisa. Canetas emagrecedoras já mudam gastos com comida e até o PIB de países. As canetas emagrecedoras já provocaram efeitos que vão além da saúde. Um estudo com famílias americanas mostra que após 6 meses de tratamento, os gastos com o supermercado caíram em 5,3% em média, enquanto as despesas em fast foods, cafeterias e também restaurantes de serviço rápido recuaram cerca de 8%. Por exemplo, na Dinamarca, o setor farmacêutico, impulsionado pelas vendas das canetas, respondeu por cerca de metade do crescimento real do PIB em 2023, segundo o Banco Central dinamarquês. Sem esse avanço, a economia teria ficado praticamente estagnada. Existem ainda possíveis impactos em estudos. Uma projeção estima que passageiros 10% mais leves poderiam reduzir em até 1,5% o consumo de combustível dos aviões. Este fenômeno, que começou mudando o apetite, já afeta os hábitos de consumo em diferentes setores da economia.

Nova vacina experimental contra câncer reduz risco de melanoma voltar. Uma vacina experimental personalizada contra câncer, desenvolvida pela Merck e pela Moderna, reduziu o risco de o melanoma voltar após a cirurgia. Segundo resultados preliminares do primeiro ensaio clínico de fase final do tratamento, o relatório foi divulgado aí pela Moderna, o laboratório Moderna, nesta quarta-feira, dia 19. Chamada de Intismeran Autogene, a vacina é diferente das usadas para prevenir doenças infecciosas. Ao invés de proteger contra o câncer antes que ele apareça, ela é fabricada sob medida para tratar um tumor que já existe, a partir das mutações genéticas específicas daquele paciente. No estudo, ela foi testada em combinação com o Keytruda, que já é usado no tratamento aí do melanoma, um tipo agressivo de câncer de pele. De acordo aí com a empresa, o tratamento atingiu dois principais objetivos, que são prolongar de forma significativa o tempo de sobrevida dos pacientes em recidiva do melanoma e em comparação com o tratamento apenas convencional. E o outro objetivo também, além de reduzir o risco de disseminação do câncer para outras partes do corpo. O nome da vacina é Intismeran Autogene e ela foi testada em pacientes com melanoma, a forma mais letal de câncer de pele. Pacientes que haviam passado por cirurgia para a retirada completa do tumor, mas ainda corriam risco da doença voltar.

O Irã considera atacar alvos militares dos Estados Unidos na Europa em caso de nova escalada de guerra. O país do Irã, ele está considerando atacar alvos militares dos Estados Unidos na Europa, caso a guerra entre eles tenha uma nova escalada. Nessa eventual nova investida, o país do Irã tem analisado atacar alvos norte-americanos em países do sudeste europeu, como na Bulgária ou no Chipre. Um dos potenciais alvos seria a base aérea búlgara de Bezmer, que desde o mês passado tem sido utilizada por aeronaves do exército dos Estados Unidos para reabastecimento. Já outra instalação que poderia ser visada é uma base aérea britânica no Chipre, que já havia sido atacada por um drone iraniano em março deste ano. Além disso, o regime do Irã também tem considerado a possibilidade de atacar cabos submarinos de fibra óptica no Estreito de Hormuz, em caso essa nova escalada ocorra, segundo aí a pesquisa, né? Segundo as informações. E caso venham ser postos em prática, serviriam para elevar os riscos e também consequências do conflito para os Estados Unidos.

Delegado da Polícia Federal é alvo de operação contra a venda de informações sigilosas e também investigações da corporação. A Polícia Federal realiza na manhã de hoje a Operação Sinon para investigar um suposto esquema de corrupção envolvendo o fornecimento indevido de informações sigilosas de apurações policiais em troca de vantagens financeiras dentro da corporação. Segundo investigações, um delegado da própria Polícia Federal é um dos principais alvos desta investigação. José Navas Júnior teria usado a função e o acesso a sistemas corporativos da instituição para fazer consultas direcionadas sobre pessoas e procedimentos que eram alvos de investigações. De acordo com a Polícia Federal, as informações obtidas eram repassadas aos investigados, permitindo que eles adotassem medidas para dificultar ou frustrar diligências policiais. Os vazamentos beneficiaram organizações criminosas ligadas ao contrabando de cigarros, trabalho escravo, lavagem de dinheiro, crimes ambientais e desvios de recursos públicos, segundo investigadores. Além do delegado, dois empresários e advogados que atuariam como intermediário dos pagamentos também são alvos da operação dos federais.

Agora são 10 horas 56 minutos. Em instantes vem aí o programa do pastor Benhur aqui na Polska FM, Palavra e Esperança. A gente vai dar tempo ainda de mais uma notícia aqui para a gente passar. Crise no varejo porque algumas gigantes estão enfrentando dificuldades e outras seguem crescendo. Os pedidos de recuperação judicial das Casas Bahia e também da Marabras, anunciados no último domingo, dia 16, são novos capítulos da crise por parte aí do varejo no Brasil. As dificuldades atingem principalmente as empresas que atendem consumidores de renda média e baixa. Pagar dívidas e gerar caixa se tornaram desafios em um cenário de juros elevados, crédito restrito, endividamento das famílias e também consumo enfraquecido. Para especialistas do mercado financeiro, a situação força o setor a passar por uma transformação estrutural, que inclui a revisão das operações, o fechamento das lojas e a definição de novas prioridades estratégicas para manter a competitividade. E como fica a reestruturação do varejo, então, por parte da readequação aí do varejo, ela já começa a aparecer entre os grandes varejistas. Várias das empresas começaram a rever seus modelos de crescimento, fechando lojas ou então desacelerando a expansão física para reduzir custos. Ainda assim, o mercado não espera uma recuperação rápida dos resultados nem das ações das grandes varejistas tradicionais, principalmente enquanto os juros permanecem elevados. Segundo o economista e CEO da Corano Capital, Bruno Corano, ainda a preocupação com a saúde financeira e também a sobrevivência de algumas empresas do setor. Claro que não deixarão de existir lojas, mas é um mercado bastante instável, diz o economista e CEO da Corano Capital, Bruno Corano. Muito bem, e seria essas as nossas principais manchetes, aí, as nossas principais informações aí que a gente teria para esta manhã de quarta-feira. Agora são exatamente 11 horas. Na sequência aí vem o programa do pastor Benhur, Palavra e Esperança. E a gente quer agradecer então a participação e a audiência aí de todos que estiveram conosco nesta manhã de quarta-feira, dia 19. Tenham todos uma ótima quarta-feira. Amanhã a gente volta a partir das 8 horas da manhã.

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2: A minha saudação a todos os nossos ouvintes, na paz do Senhor Jesus. Com você, Pastor Benhur, da Assembleia de Deus de Áurea. Estamos juntos em mais um programa Palavra de Esperança. E eu convido você para nós orarmos a Deus agradecendo por esta manhã. Grande e maravilhoso Deus, Criador dos céus e da terra, o Deus que está entronizado nas alturas, a Tua palavra é fiel e verdadeira, a Tua palavra é poderosa. E nós queremos celebrar o Teu nome esta manhã, agradecendo ao Senhor porque o Senhor nos dá vida. O Senhor é o autor da vida. O Senhor nos dá alegria de conhecer esse dia, de estarmos vivos neste dia. E eu celebro ao Senhor, eu oro por cada pessoa que está nos ouvindo e peço sobre ela que se multiplique a Tua bênção sobre cada um daqueles que creem no Senhor, daqueles que um dia entregaram a vida totalmente a Ti. Experimentem as bênçãos sem medidas do Senhor sobre a vida deles. É o que eu te peço e te agradeço no nome de Jesus. Amém. Muito bem, você está na Rádio Pós com 87.5 FM, no programa da Assembleia de Deus de Áurea. E nós vamos aqui com você todas as manhãs, de segunda a sexta-feira, 11 horas da manhã, ministrar uma palavra de Deus ao seu coração, trazer louvores também que vão tocar a sua alma. Eu quero deixar aqui os nossos avisos. Nossa escola bíblica aqui na nossa sede acontece todas as quartas-feiras, a partir das 19 horas, com classe para os adolescentes, para as crianças e para os adultos. E eu convido você e sua família a participarem do momento de estudo bíblico, de estudo da palavra de Deus. Toda quinta-feira temos cultos em Carlos Gomes, 19 horas, todo sábado em Centenário. E todos os domingos, celebração aqui, culto ao Senhor, às 19 horas, aqui na nossa sede da AD Áurea. Você e sua família são nossos convidados. Muito bem, fique aí conosco, nos acompanhe. Vamos ao primeiro louvor desta manhã. Daqui a pouquinho tem o tempo da palavra. Continue aí nos acompanhando. Eu creio que é uma palavra de Deus para o seu coração.

Vamos à palavra de Deus. Eu compartilho com você um texto bíblico registrado nos Salmos de número 63. O texto nos diz assim, é um Salmos de Davi. Ó Deus, Tu és o meu Deus. Eu Te busco ansiosamente. A minha alma tem sede de Ti. O meu corpo Te almeja como terra árida, exausta e sem água. Assim quero ver-Te no santuário para contemplar a Tua força e a Tua glória. Porque a Tua graça é melhor do que a vida, os meus lábios Te louvam. Assim eu Te bendirei enquanto viver. Em Teu nome levanto as mãos. Como de saborosa comida se farta a minha alma, e com júbilo nos lábios a minha boca Te louvo. E no meu leito, quando de Ti me recordo, e em Ti medito durante as vigílias da noite, Tu és o meu auxílio. À sombra das Tuas asas eu canto de alegria. A minha alma pega-se a Ti, a Tua mão direita me ampara. Quero pensar com você nesta palavra de Deus, registrada pelo salmista Davi. E eu inicio fazendo a seguinte pergunta para você: quem é Deus para você? Você já parou para pensar nisso? Quem é Deus para você? Aqui o salmista Davi traz uma visão muito clara do Deus que ele conhece. Davi foi um homem que teve na sua trajetória, na sua vida, muitas vitórias. Ele venceu o urso, ele venceu um leão, ele era pastor de ovelhas, vinha o leão, o urso, para tentar arrebatar uma ovelha, e ele pegava o leão, o urso, e prevalecia contra eles. Em um dado momento se levanta um gigante contra o povo de Israel, o gigante Golias, desafia o povo de Israel. Quando Davi escuta isso, Davi é um jovem, Davi decide lutar contra aquele gigante. Todos os guerreiros de Israel na época não tiveram essa coragem. E Davi se levanta e diz: eu vou a peleja, a batalha em nome do Senhor dos Exércitos. E Davi enfrenta aquele gigante, o gigante tomba em frente a Davi. Davi é vitorioso naquele dia. E muitas vitórias Davi, ele enfrentou, ele foi vitorioso, ele venceu. Mas nesse exato momento do Salmo 63, Davi estava fugindo. Ele estava sendo perseguido por alguém da sua própria família. Ele estava agora escondido no deserto. Tinha deixado o palácio, tinha deixado o conforto, tinha deixado todas as regalias que ele tinha e estava escondido no deserto. E ele então, lá no deserto, ele escreve: ó Deus, Tu és o meu Deus. E aí eu entendo e quero compartilhar com você que a vida não é feita só de vitórias. A vida não é feita só de conquistas. A vida não é feita só de momentos felizes. A vida é desafiadora. A vida é feita de momentos extremos. Existem os momentos de glória, os momentos de festa, os momentos felizes, os momentos em que nós então nos alegramos com pessoas, com coisas que nos acontecem, vitórias. Mas tem os momentos difíceis, tem os vales, tem os desertos para nós enfrentarmos, tem os momentos em que nós nos sentimos só, como Davi estava ali no deserto sozinho.
Sabe quem estava ali com ele? O Deus que ele conhecia. E aí Davi diz: ó Deus, tu és o meu Deus, eu te busco ansiosamente. Ele diz assim: dentro de mim há uma alma que se agita pelas pressões da vida, do tempo que eu estou vivendo, diz Davi. Mas ele diz: a minha alma tem sede de ti como esse deserto, como essa terra sedenta e sem água. Assim eu, a minha alma, te busco. Quero dizer para você nesta manhã, você pode estar enfrentando neste dia os dias difíceis, os desertos da vida, a sequidão, o abandono, a solidão. Creia que existe um Deus que não te abandona. Creia que existe um Deus que está muito próximo de você. Você precisa conhecê-lo. Se você conhecer, não importa o lugar que você está. Se você conhecer este Deus, você vai saber que não importa se você está nos dias de glória, se você está nos dias de festas, nos dias de celebração das vitórias, ou se você está no deserto vivendo um tempo difícil, isso não importa, porque importa é que aquele que está com você é poderoso para suprir todas as suas necessidades. E aí Davi diz assim: eu quero ver-te no teu santuário. Davi não estava mais agora tendo acesso ao templo, acesso ao ambiente de culto. Ele não tinha mais agora, ele tinha essa saudade desse tempo. E ele diz: eu quero ver-te para contemplar a tua força e a tua glória. Davi diz: eu te conheço, Senhor, mas eu quero mais. Eu sei quem tu és, Senhor, mas eu quero mais. Eu quero uma experiência maior. Eu quero contemplar a tua glória. Ei, deixa eu dizer para você algo importante. Existe muito mais em Deus do que você imagina. Você não pode conhecer o Deus da religião, o Deus que está distante de ti. Conheça o Deus Pai. Foi esse Deus que Jesus veio revelar, o Deus Pai. Aquele que está presente conosco, aquele que nos ama, aquele que preenche as nossas necessidades emocionais, aquele que quando todos nos abandonam, ele está conosco. Aquele que é Emmanuel, Deus conosco. Davi segue dizendo: porque a tua graça é melhor que a vida. A graça é o favor não merecido da parte de Deus. Nós não merecíamos, mas Deus quis nos alcançar através de Jesus Cristo, seu amado Filho. E aí aconteceu o maior evento da história da humanidade. Através de Jesus, Deus decide pisar esta terra. Através de Jesus, Deus decide se aproximar do homem. Através de Jesus, Deus decide habitar com o homem. E aí você pode imaginar um Deus tão grande, tão poderoso, Criador do céu, da terra, que se importa com você. E aí o salmista Davi, fugitivo no deserto, perseguido, agora querem a sua vida, mas ele declara: assim eu te bendirei enquanto eu viver, e em teu nome levanto as mãos. Ele está dizendo assim: não importa se eu estou vivendo um momento extremo na minha vida, não estou vivendo as glórias, as vitórias, estou vivendo um momento difícil, mas eu levanto as minhas mãos e eu exalto o teu nome. Eu glorifico o teu nome. Ele segue dizendo: eu sou saciado como de saborosa comida, a minha alma é saciada, e com júbilo nos lábios a minha boca te louva. No meu leito, quando de ti eu me recordo, e em ti medito durante as vigílias da noite. Davi está dizendo assim: eu perco o sono de noite, nas madrugadas. E nas madrugadas é o momento mais silencioso.
Talvez é o momento mais particular que você vive. Momento que, quem sabe, você perde o sono devido às situações que está enfrentando. Ei, é nesse momento que Davi lembrava de Deus. Lembrava da grandiosidade do Senhor, lembrava de quem era o Senhor, quem era Deus para ele. E ele agora declarava: Senhor, eu estou sendo saciado como quem tivesse se alimentando de uma comida saborosa. Minha alma está farta, porque eu medito em ti durante as vigílias da noite. Ei, tenho um conselho para você: conheça esse Deus. Esse Deus que se revela para você na hora da dificuldade. Esse Deus que se revela na hora do deserto, na hora do vale, na hora que você está enfrentando momentos difíceis, é nessa hora em que Deus se revela para você. Quem sabe em uma madrugada solitária, silenciosa, é que Deus se revela para você. Eu quero orar por você e com você essa manhã. Pai, obrigado pela tua palavra. Obrigado pela ministração das tuas verdades sobre nós. Nós não queremos estar nos momentos felizes, levantando as mãos e dando glórias, porque isso seria algo muito fácil e prazeroso. Nós queremos também te louvar no vale, porque tu és Deus das montanhas, mas é Deus dos vales. Nós queremos te adorar no deserto, levantar as nossas mãos, porque nós te conhecemos como Deus Todo-Poderoso. Sei conosco, Pai, ministra os nossos corações. Ministra os nossos corações esta manhã. Eu oro por esta pessoa que está vivendo um tempo difícil, que ela tenha a graça necessária, a fé necessária para enfrentar esse tempo. É o que eu te peço, te agradeço no nome de Jesus e declaro vitória sobre a vida dessa pessoa que está nos ouvindo, em nome de Jesus. Amém.

louvamos a Deus pela palavra do nosso Deus. E eu quero incentivar você a ler a Bíblia. Leia a palavra de Deus. Ali você vai encontrar direção, luz, vai encontrar sabedoria de Deus para a sua vida. Você será alimentado com a palavra, você será tratado pela Bíblia Sagrada, pela palavra, e encontrará aquilo que Jesus tem prometido para você através da Bíblia Sagrada. Deus abençoe a cada um, obrigado por nos acompanhar, obrigado por estar conosco na programação. E eu reforço aqui o convite para você, todas as quartas-feiras, Escola Bíblica aqui na nossa sede, 19 horas. Todas as quintas temos cultos em Carlos Gomes, todos os sábados em Centenário. E domingos nós temos os cultos aqui, 19 horas, grande celebração ao Senhor aqui na AD Áurea. Que Deus abençoe você e sua família. Amanhã nós voltamos 11 horas da manhã com mais uma programação.

mais gente. Feche seus olhos aí, pelo amor de Deus. Vamos cantar isso, vamos cantar isso. Aí onde você está, nós queremos dizer que o Brasil abençoa a família de vocês, em nome de Jesus. Quem concorda comigo, diga amém aí, meu irmão. Cante com a gente, diga amém.

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2: Jamal Musiala voltou a desmaiar em campo na terça-feira, 18 de agosto de 2026, durante o amistoso do Bayern de Munique contra o Heidenheim. O meia alemão, de 23 anos, havia passado por um episódio semelhante apenas 3 dias antes, na partida contra o RB Leipzig. Desta vez, ele recebeu atendimento médico ainda no gramado e deixou a partida, aumentando a preocupação no clube. Após o novo episódio, Musiala explicou que foi diagnosticado com uma disfunção neurológica, que provoca episódios temporários de ausência. O jogador afirmou que a condição é tratável, está sendo acompanhada por especialistas e não representa, segundo ele, um risco adicional à sua saúde. Mesmo assim, o caso deverá ser acompanhado de perto pela equipe médica do Bayern antes do retorno do atleta às competições oficiais.
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2: A família Bulls encerrou uma era de 47 anos no comando do Los Angeles Lakers. Os Bulls venderam os 17,8% das ações que ainda possuíam da franquia para Josh Kushner e Bob Iger, em uma negociação de US$12 bilhões, cerca de R$62 bilhões, valor recorde na história da NBA. A família havia comprado o Lakers em 1979, quando Jerry Buss assumiu o controle da equipe. Com a conclusão do negócio, Jeannie Buss deixa de ser a governadora do Lakers, função que exercia desde a morte do pai, em 2013. A mudança encerra oficialmente a presença da família Buss no controle da franquia, período marcado por grandes conquistas e 11 títulos da NBA. Porém, a venda ganhou um novo capítulo na terça-feira, 18 de agosto, porque Jeannie contestou a decisão dos irmãos e entrou em disputa jurídica, o que pode ameaçar a conclusão do acordo.
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3: O Santos acertou a venda do zagueiro Adonis Frias para o Atlas, do México, por cerca de R$19,5 milhões. O defensor, de 28 anos, deixa o Peixe em definitivo, e a negociação acontece em um momento em que o clube busca reorganizar o elenco e também precisa lidar com restrições financeiras. Com a saída de Frias, o Santos deverá voltar ao mercado em busca de uma reposição para a defesa. O argentino vinha sendo uma das opções do setor defensivo, e sua transferência para o futebol mexicano representa também uma importante entrada de recursos para o clube nesta janela.
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2: O Cruzeiro acertou a renovação do contrato do goleiro Otávio, um dos destaques da equipe comandada por Arthur Jorge. O novo vínculo vai até o fim de 2031, ampliando em 2 anos o contrato anterior, que era válido até 2029. Aos 20 anos, o jogador ganhou a titularidade e vem chamando atenção pelas boas atuações. A renovação é vista pelo Cruzeiro como uma forma de valorizar e proteger um jogador considerado importante para o futuro do clube. Otávio assumiu espaço no time principal e se tornou uma das apostas da Raposa, em um elenco que vem mesclando experiência e juventude.
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2: Carlos Vinícius, artilheiro do Grêmio na temporada, recusou uma proposta do América do México. O atacante, que já pode assinar um pré-contrato com outro clube desde julho, também recebeu sondagens de equipes da MLS e da Série A, mas até agora rejeitou as investidas. Enquanto isso, o Grêmio tenta renovar o contrato do centroavante por mais 2 anos. Carlos Vinícius não atingiu as metas previstas para uma renovação automática, e o clube também busca reduzir os custos da folha salarial. Na temporada, o jogador marcou 18 gols em 40 partidas oficiais, e desde sua chegada ao
3: tricolor, soma 30 gols em 54 jogos.
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4: Uma pesquisa inédita apresenta a relação entre as mulheres e as apostas online. Os números mostram que 42% delas já jogaram ou continuam jogando. Do universo de mulheres que nunca apostaram, 12% são afetadas por parentes ou amigos que apostam. Ou seja, somadas, mais da metade das mulheres no Brasil sentem o efeito direto das bets, sendo apostadoras ou não. Essas informações estão no estudo Mulheres e Bets, o custo das apostas online para as brasileiras e suas famílias, conduzida pelo Estúdio Clarice, Estratégia Latina e Instituto Ideia. A divulgação foi nessa segunda-feira. O levantamento ainda mostra que 72% das apostadoras têm filhos. No recorte racial, 45% são autodeclarada pardas, 39% brancas e 37% pretas. A pesquisa revela que, para a mulher, a aposta nasce menos como um lazer ou entretenimento e mais como uma estratégia de administração financeira e sobrevivência doméstica. Elas querem cobrir despesas essenciais, como pagar boletos, comprar comida ou itens para os filhos, e não buscam uma vida luxuosa. Além da questão do endividamento, as apostas online desgastam as relações familiares e as mulheres são atingidas duplamente, pois são elas que normalmente gerenciam as contas da casa e as relações afetivas. O resultado disso é que, enquanto 50% dos homens defendem a proibição das bets, entre as mulheres esse número sobe para 62%. O relatório foi feito a partir de estudos qualitativos e quantitativos realizados em junho e agora em agosto.
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5: O Supremo Tribunal Federal afastou por 6 meses o presidente do Tribunal de Contas do Maranhão. O ministro Flávio Dino atendeu nesta segunda-feira a um pedido da Polícia Federal relacionado à investigação sobre suspeitas de desvios de recursos, inclusive de emendas parlamentares, de obstrução de justiça e um homicídio ocorrido em São Luís em 2022. Segundo a decisão, há indícios que justificam aprofundar as apurações e o risco de interferência nas investigações caso o conselheiro Daniel Itapari Brandão permanecesse no cargo. Os dados foram extraídos de celulares e do registro de movimentações financeiras. O ministro do STF também considera relevante o fato de Daniel Brandão exercer a presidência do órgão que fiscaliza contas e contratos do governo estadual e de empresas relacionadas à família Brandão. Daniel Brandão é sobrinho do governador do Maranhão, Carlos Brandão. Além do afastamento da presidência do Tribunal de Contas, Daniel Brandão está proibido de acessar os sistemas e as dependências do tribunal, de participar de eventos em razão do cargo e utilizar bens e serviços da corte. Ele também não pode manter contato com Gilson Júnior, condenado por homicídio em 2022, com familiares dele e da vítima, nem com outros investigados. A morte de João Bosco foi motivada supostamente por cobranças de propinas em contratos públicos. A organização criminosa investigada teria feito repasses financeiros estimados em R$160 mil e prometido imóveis à família do assassino. O presidente do Tribunal de Contas do Maranhão teria marcado e participado da reunião que depois resultou no crime. Na época, Daniel era sócio de empresas que movimentaram milhões de reais de forma incompatível com o declarado. Daniel Itapari Brandão publicou nota afirmando inocência e confiança de que a verdade dos fatos será esclarecida. Escreveu que continua à disposição das autoridades para prestar esclarecimentos. Daniel Brandão também disse que, embora discorde da medida cautelar, vai cumprir a decisão do STF. O Tribunal de Contas do Maranhão ainda não anunciou uma substituição da presidência.
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6: Esse foi mais uma edição do Repórter Brasil News. Obrigado pela sua companhia e até a próxima edição.
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11: Décima posição.

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1: Essas foram as últimas de hoje do Super 10. Fica triste não. A gente volta na próxima edição com muito mais pra você. Beijos!
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0: E com muita animação que começamos mais uma edição do Pegada Sertaneja agora, hein? Aqui você vai encontrar os melhores, os maiores sucessos do sertanejo, pra animar o seu dia, é claro. Aumenta o volume aí, porque tá chegando a nossa primeira música.

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0: que energia contagiante essas músicas sertanejas nos trazem. Mas calma, hein? Não vai embora, porque ainda temos aí muito mais sucessos incríveis pra você, pra embalar o seu programa Pegada Sertaneja. Fica ligado!
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0: Bom demais, Brasil.
1: Ele se amarra no coração errado. É um problema sério.
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0: Marília Mendonça, essa é pra você.
1: E fica por isso.
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0: Mais um bloco cheio de hits sertanejos, hein? Que agitaram aí a sua programação. Mas desgruda não, hein? Daqui a pouquinho tem muito mais pra você.
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0: Chegou a hora de entrar de cabeça na vibe sertaneja mais animada do rádio. Então, aumente esse volume aí que a gente vai sacudindo aqui com as melhores do sertanejo pra você.

Alguém apaixonado aqui em Cuiabá hoje? Alguém sofrendo de amor? Você que veio pra cá tentando esquecer aquela pessoa e ainda não conseguiu. Vou dar um conselho de amigo. Se fosse eu ligava pra essa pessoa agora, essa hora. Ligava, deixa de orgulho besta. Ligava e falava assim: amor, tô morrendo de saudade de você. Não é porque eu tô no show do Cristiano Araújo não, mas se você quiser a gente casa, a gente namora. Se nada der certo, a gente só beija na boca gostoso mesmo, vira só um rolo. Mas fica comigo, eu aceito ser apenas seu caso definido.

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0: finalizamos aqui mais um super bloco da Kills, hein? Mais uma pegada sertaneja com as melhores do sertanejo pra você. E aí, você curtiu, né? Então fica ligado porque a gente volta já já.
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0: aí, estão prontos para mais uma dose de alegria e animação? Porque o Pegada Sertanejo aqui tá prontinho. Preparamos aqui muita música boa para você curtir as melhores do sertanejo, hein?
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0: Vou cantar os baião aí.
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0: Mais um bloco cheio de hits sertanejos, hein? Que agitaram aí a sua programação. Mas desgruda não, hein? Daqui a pouquinho tem muito mais pra você.
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0: Finalizamos aqui mais um super bloco da Kills, hein? Mais uma pegada sertaneja com as melhores do sertanejo pra você. E aí, você curtiu, né? Então fica ligado porque a gente volta já já.
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2: Guilherme Santiago,
3: Marília! Ai, Leonão! Vamos judiar desse povo!

0: 3 horas em ponto.
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2: Está no ar mais uma edição do seu Jornal de Confiança. Com as informações mais quentes do dia. Trazendo tudo o que você precisa saber de maneira clara e direta. Eu sou Naldo Meirelles e prepare-se para ficar por dentro do que acontece no Brasil e no mundo, com análises e reportagens especiais. A partir de agora no Repórter Brasil News. Sejam bem-vindos.
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4: Previsão do tempo para quarta-feira, 19 de agosto de 2026. Região Centro-Oeste, em Brasília, Distrito Federal, previsão de céu claro pela manhã. À tarde, tem acúmulo de nuvens. Os termômetros marcam mínima de 17 e máxima de 29 graus. A umidade relativa do ar gira em torno de 80 a 20%. Nova Monte Verde, em Mato Grosso. Comemora aniversário com céu claro, dia quente e seco, com temperatura de 22 e máxima de 39 graus. A umidade relativa do ar vai de 50 a 15%. Região Nordeste, em Recife, a previsão é de encoberto com chuvisco nesta quarta-feira. Temperatura mínima na capital pernambucana é de 23 e máxima de 29 graus nas horas mais quentes do dia. A umidade do ar é de 100 a 60%. João Dias, no Rio Grande do Norte, canta parabéns com céu claro. Temperatura mínima é de 21 e a máxima de 34 graus. A umidade relativa do ar é de 80 a 30%. Região Norte, em Belém, no Pará, dia com céu predominantemente encoberto. Temperatura mínima de 24 e máxima de 34 graus. A umidade do ar é de 100 a 40%. Rio Branco, no Acre, tem previsão de céu encoberto com chuvisco à tarde. Temperatura mínima é de 22 e a máxima 34 graus. Umidade do ar varia de 80 a 40%. Região Sudeste, em Belo Horizonte, Minas Gerais, céu nublado a encoberto nesta quarta-feira. Os termômetros registram mínima de 14 e máxima de 31 graus. Umidade relativa do ar vai de 80 a 30%. A cidade de São Paulo tem previsão de céu nublado. Temperatura mínima na capital é de 16 e máxima de 29 graus. Umidade relativa do ar é de 90 a 20%. Região Sul, em Florianópolis, Santa Catarina, céu encoberto. Os termômetros registram mínima de 20 e máxima de 23 graus. A umidade relativa do ar fica entre 100 e 70%. Curitiba, no Paraná, tem céu claro nesta quarta-feira. Termômetros registrando mínima de 16 e máxima de 28 graus. A umidade relativa do ar oscila entre 60 e 40%. Você ouviu a previsão do tempo para esta quarta-feira, 19 de agosto de 2026, com informações do IBGE Cidades e do Instituto Nacional de Meteorologia, INMET.
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0: Doutor em Economia e pós-doutor em Filosofia, Edmilson Costa vai concorrer à presidência da República pelo Partido Comunista Brasileiro, o PCB. Ele tem 76 anos e é natural de Pedreiras, no Maranhão. Junto com ele, Cleusa Santos, professora aposentada e doutora em serviço social, disputa a eleição como vice na chapa. Edmilson Costa é professor e secretário-geral do partido. É autor de livros sobre capitalismo contemporâneo e a crise econômica mundial. É militante socialista desde os tempos de juventude e foi dirigente estudantil. Chegou a ser perseguido durante a ditadura militar. Costa disputou a eleição como candidato a vice-presidente em 2010 pelo PCB, na chapa de Ivan Pinheiro. Também já concorreu à Prefeitura de São Paulo e ao Senado.
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5: A febre das canetas emagrecedoras. Todo mundo usa ou conhece alguém que usa. Ou de repente a pessoa achava que estava ali meio acima do peso e volta mais magra. Aquela diferença que a gente vê e já logo pensa, foi a caneta. E aí fica aquela curiosidade, para onde vai tanto peso perdido, hein? Sai por onde? A nutricionista Marina Guzmão primeiro fala por onde a gordura não sai.
6: A gordura, ela não é transformada em suor, em fezes, em músculo ou energia. A energia, ela é produzida durante essas reações químicas que quebram a gordura quando você está no processo de emagrecimento.
5: Então, se a gordura não derrete, não sai pelo xixi nem pelo suor, como o senso comum diz, sai por onde? Sai pela respiração, é o que a Nutri explica.
6: As canetas, elas ajudam o organismo a consumir menos calorias. E elas utilizam o estoque de gordura como energia. E aí, durante o metabolismo, essas substâncias, elas passam por uma série de reações. E elas são transformadas principalmente em dióxido de carbono, CO2 e água. Isso significa que os pulmões, eles são os principais responsáveis pela eliminação da gordura corporal.
5: Mas isso não quer dizer que é só sair correndo por aí para respirar mais e queimar mais rápido, não, viu? Não vai aumentar a queima de gordura. O que queima mesmo é o déficit calórico. Aquele combo de comer certo e se exercitar. A caneta é só uma ajuda. A nutricionista Marina Guzmão fala que emagrecimento saudável e durável é aos poucos.
6: Nossa saúde vale mais que um processo de emagrecimento, por exemplo. Então, nenhum remédio pode ser usado sem acompanhamento médico, sem acompanhamento nutricional. Ter ali o profissional, tanto médico como nutricionista, para te dar esse suporte. Se está fazendo certo, se está fazendo errado, se está batendo as metas de caloria, de proteína, de carboidrato, quando aumenta a dose, quando faz o desmame.
5: E o acompanhamento médico é fundamental para monitorar aumento de dosagem e efeitos colaterais que, segundo a nutricionista, podem ser vários. Queda de cabelo, náusea, diarreia, fraqueza e sonolência, só para citar alguns. Cada pessoa reage de um jeito e o acompanhamento médico torna tudo mais leve, é o que reforça a nutricionista.
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7: O sistema municipal de ônibus da capital fluminense será integrado ao Pacto Ninguém Se Cala, iniciativa do Ministério Público do Rio de Janeiro voltada ao combate à violência contra a mulher. A medida, anunciada pelo governo do estado, é fruto da parceria entre o MP e o Rio Ônibus, o sindicato das empresas de ônibus da cidade. O objetivo é integrar o transporte público à rede de prevenção, conscientização e acolhimento às mulheres, ampliando o alcance das políticas públicas de proteção. Para o porta-voz e diretor de comunicação do Rio Ônibus, Paulo Valente, a parceria com o Ministério Público é histórica.
8: Nós entendemos que a mobilidade urbana só é inclusiva quando é segura para todos. E esse não é um compromisso isolado, mas um pacto de cidadania que envolve toda a sociedade para garantir que cada mulher circule pela nossa cidade com tranquilidade e respeito. Nós vamos capacitar milhares de rodoviários para que os profissionais saibam identificar situações de violência, acolher as vítimas com empatia e encaminhar as denúncias de forma rápida rápida e segura.
7: Além da capacitação de motoristas e colaboradores das empresas de ônibus, informações sobre prevenção, canais de denúncia e direitos civis estarão disponíveis nos principais terminais da cidade. Um dos terminais, na Barra da Tijuca, região sudoeste carioca, contará inclusive com espaço exclusivo para acolher mulheres em situação de violência. Já nos coletivos, serão instalados selos com o slogan "Não é não, respeite a decisão", em referência ao protocolo oficial de combate estabelecido pelo governo do estado, e QR Codes para acesso às orientações sobre prevenção, canais de denúncia e o aplicativo Rede Mulher, ferramenta que reúne serviços especializados, como o botão de pânico. A promotora de justiça, Isabela Jordan, explica que as ações da campanha colocam o transporte público como um local de cidadania.
9: O Ministério Público se coloca na garantia de direitos, proteção à vítima e agente de transformação social, e garante, assim, o transporte coletivo como local de cidadania, garantia de direitos de livre circulação e acesso a mulheres e meninas, a participação social, cultura, esporte, lazer, trabalho e educação.
7: O planejamento é promover a articulação entre diferentes instituições para aumentar o acesso das mulheres a todos esses mecanismos de proteção.
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10: O Supremo Tribunal Federal que os municípios não podem cobrar IPTU com alíquota maior apenas por causa do tamanho do imóvel. A corte fixou uma tese com repercussão geral, afirmando que a Constituição permite a progressividade do imposto com base no valor do imóvel, mas não na área construída. A decisão contraria o argumento de algumas prefeituras de que uma área construída maior representaria a utilização mais intensa do solo urbano, justificando uma tributação mais elevada. O relator destacou que a área do imóvel não se confunde com seu valor, localização ou uso, e os municípios não podem criar novos critérios de progressividade, além dos previstos na Constituição Federal.
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11: A OpenAI, empresa líder em inteligência artificial, anunciou a expansão de seus negócios no Brasil. O diretor de estratégia da companhia, Jason Kwon, afirmou que não é vantajoso para os Estados Unidos restringir o acesso de outros países a modelos de IA avançados, minimizando o risco político com a Casa Branca. A decisão de investir no mercado brasileiro reflete o potencial de crescimento da tecnologia no país e a estratégia da OpenAI de globalizar suas operações, apesar das discussões sobre regulamentação e acesso à IA em diferentes nações.
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12: Uma passarela desabou na rodovia Fernão Dias, BR-3. 381, na altura de Vargem, interior de São Paulo, após ser atingida por um caminhão. O incidente causou a interdição total da via nos dois sentidos, gerando um grande congestionamento e transtornos para os motoristas. Equipes de resgate e da concessionária da rodovia foram rapidamente acionadas para o local. As causas do acidente estão sendo investigadas e as autoridades trabalham para liberar a pista o mais rápido possível, enquanto orientam os condutores sobre rotas alternativas.
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2: Em instantes voltaremos com mais notícias aqui no Jornal Repórter Brasil News. Fique ligado.
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0: Olá, galerinha! Tudo bem com você? Tudo pronto? Opa, tudo certinho, né? Mais uma super tarde animada aqui no Show da Tarde. Prepare-se para se divertir e curtir os melhores sucessos. Aquela que quando toca, toca você aqui na nossa programação. Bora nessa!
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2: Volta pra você aqui ao vivo, hein? Com o seu show da tarde. Espero que todos estejam aí prontos pra curtir, pra aproveitar essa tarde aí empolgante ao som das melhores músicas. Ó, sem mais delongas, vamos nessa. Vamos tocar a nossa primeira.
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3: Aí, meu compadre. Vou falar pra ela agora. Agora.

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3: Estamos de volta pra você aqui ao vivo, hein? Com o seu show da tarde. Espero que todos estejam aí prontos pra curtir, pra aproveitar essa tarde aí empolgante ao som das melhores músicas. Ó, sem mais delongas, vamos nessa. Vamos tocar nossa primeira.
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4: Essa aqui tem que estar preparado pra sofrer, hein? Quem sabe solta a voz, canta pra gente assim, ó.

Palmas. Vanderlomir! Padinha. Obrigado, meu irmãozinho. Deus abençoe você. Muito sucesso.

Alguém apaixonado aqui em Cuiabá hoje? Alguém sofrendo de amor? Você que veio pra cá tentando esquecer aquela pessoa e ainda não conseguiu. Vou dar um conselho de amigo. Se fosse eu ligava pra essa pessoa agora, essa hora. Ligava, deixa de orgulho besta. Ligava e falava assim: amor, tô morrendo de saudade de você. Não é porque eu tô no show do Cristiano Araújo não, mas se você quiser a gente casa, a gente namora. Se nada der certo, a gente só beija na boca, gostoso mesmo, vira só um rolo. Mas fica comigo, eu aceito ser apenas seu caso definido.

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2: Tudo para mais um super bloco musical repleto de sucessos aqui no seu Show da Tarde. Ó, espero que você esteja animadão aí, hein? Pois estamos aqui naquele clima, daquele jeito, no pique, hein? Bora aumentar o volume aí porque músicas incríveis vão rolar a partir de agora.

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3: Muito bem, depois desse breve intervalo comercial, a gente tá de volta aqui com mais uma dose de música boa no seu show da tarde. Tá prontinho aí pra embalar mais ainda as melhores? E aí, tá prontinho pra ouvir aí somente as mais da tarde? Então se liga e vem junto com a gente. Tamo de volta aqui no seu show da tarde.
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Depois desse breve intervalo comercial, a gente tá de volta aqui com mais uma dose de música boa no seu Show da Tarde. Tá prontinho aí pra embalar mais ainda as melhores? E aí, tá prontinho pra ouvir aí somente as mais da tarde? Então se liga e vem junto com a gente. Tamo de volta.

0: isso, Brasil.
1: Obrigada, meus amores.
2: Obrigada, linda. Que honra. É show.

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2: Tudo para mais um super bloco musical repleto de sucessos aqui no seu Show da Tarde. Ó, espero que você esteja animadão aí, hein? Pois estamos aqui naquele clima, daquele jeito, no pique, hein? Bora aumentar o volume aí porque músicas incríveis vão rolar a partir de agora.

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1: Você aqui ao vivo, hein? Com o seu show da tarde. Espero que todos estejam aí prontos pra curtir, pra aproveitar essa tarde aí empolgante ao som das melhores músicas. Ó, sem mais delongas, vamos nessa. Vamos tocar nossa primeira.
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3: Jamal Musiala voltou a desmaiar em campo na terça-feira, 18 de agosto de 2026, durante o amistoso do Bayern de Munique contra o Heidenheim. O meia alemão, de 23 anos, havia passado por um episódio semelhante apenas 3 dias antes, na partida contra o RB Leipzig. Desta vez, ele recebeu atendimento médico ainda no gramado e deixou a partida, aumentando a preocupação no clube. Após um novo episódio, Musiala explicou que foi diagnosticado com uma disfunção neurológica, que provoca episódios temporários de ausência. O jogador afirmou que a condição é tratável, está sendo acompanhada por especialistas e não representa, segundo ele, um risco adicional à sua saúde. Mesmo assim, o caso deverá ser acompanhado de perto pela equipe médica do Bayern antes do retorno do atleta às competições oficiais.
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3: A família Bulls encerrou uma era de 47 anos no comando do Los Angeles Lakers. Os Bulls venderam os 17,8% das ações que ainda possuíam da franquia para Josh Kushner e Bob Iger, em uma negociação de US$ 12 bilhões, cerca de R$ 62 bilhões, valor recorde na história da NBA. A família havia comprado Lakers em 1979, quando Jerry Buss assumiu o controle da equipe. Com a conclusão do negócio, Jeannie Buss deixa de ser a governadora do Lakers, função que exercia desde a morte do pai, em 2013. A mudança encerra oficialmente a presença da família Buss no controle da franquia, período marcado por grandes conquistas e 11 títulos da NBA. Porém, a venda ganhou um novo capítulo na terça-feira, 18 de agosto, porque Jeannie contestou a decisão dos irmãos e entrou em disputa jurídica, o que pode ameaçar a conclusão do acordo.
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4: O Santos acertou a venda do zagueiro Adonis Frias para o Atlas, do México, por cerca de R$ 19,5 milhões. O defensor, de 28 anos, deixa o Peixe em definitivo, e a negociação acontece em um momento em que o clube busca reorganizar o elenco e também precisa lidar com restrições financeiras. Com a saída de Frias, o Santos deverá voltar ao mercado em busca de uma reposição para a defesa. O argentino vinha sendo uma das opções do setor defensivo, e sua transferência para o futebol mexicano representa também uma importante entrada de recursos para o clube nesta janela.
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3: O Cruzeiro acertou a renovação do contrato do goleiro Otávio, um dos destaques da equipe comandada por Arthur Jorge. O novo vínculo vai até o fim de 2031, ampliando em 2 anos o contrato anterior, que era válido até 2029. Aos 20 anos, o jogador ganhou a titularidade e vem chamando atenção pelas boas atuações. A renovação é vista pelo Cruzeiro como uma forma de valorizar e proteger um jogador considerado importante para o futuro do clube. Otávio assumiu espaço no time principal e se tornou uma das apostas da Raposa, em um elenco que vem mesclando experiência e juventude.
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4: Carlos Vinícius, artilheiro do Grêmio na temporada, recusou uma proposta do América do México. O atacante, que já pode assinar um pré-contrato com outro clube desde julho, também recebeu sondagens de equipes da MLS e da Série A, mas até agora rejeitou as investidas. Enquanto isso, o Grêmio tenta renovar o contrato do centroavante por mais 2 anos. Carlos Vinícius não atingiu as metas previstas para uma renovação automática, e o clube também busca reduzir os custos da folha salarial. Na temporada, o jogador marcou 18 gols em 40 partidas oficiais e, desde sua chegada ao tricolor, soma 30 gols em 54 jogos.
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5: Uma pesquisa inédita apresenta a relação entre as mulheres e as apostas online. Os números mostram que 42% delas já jogaram ou continuam jogando. Do universo de mulheres que nunca apostaram, 12% são afetadas por parentes ou amigos que apostam. Ou seja, somadas, mais da metade das mulheres no Brasil sentem o efeito direto das bets, sendo apostadoras ou não. Essas informações estão no estudo Mulheres e Bets, o custo das apostas online para as brasileiras e suas famílias, conduzida pelo Estúdio Clarice, Estratégia Latina e Instituto Ideia. A divulgação foi nessa segunda-feira. O levantamento ainda mostra que 72% das apostadoras têm filhos. No recorte racial, 45% são autodeclarada pardas, 39% brancas e 37% pretas. A pesquisa revela que, para a mulher, a aposta nasce menos como um lazer ou entretenimento e mais como uma estratégia de administração financeira e sobrevivência doméstica. Elas querem cobrir despesas essenciais, como pagar boletos, comprar comida ou itens para os filhos, e não buscam uma vida luxuosa. Além da questão do endividamento, as apostas online desgastam as relações familiares e as mulheres são atingidas duplamente, pois são elas que normalmente gerenciam as contas da casa e as relações afetivas. O resultado disso é que, enquanto 50% dos homens defendem a proibição das bets, entre as mulheres esse número sobe para 62%. O relatório foi feito a partir de estudos qualitativos e quantitativos realizados em junho e agora em agosto.
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6: O Supremo Tribunal Federal afastou por 6 meses o presidente do Tribunal de Contas do Maranhão. O ministro Flávio Dino atendeu nesta segunda-feira a um pedido da Polícia Federal relacionado à investigação sobre suspeitas de desvios de recursos, inclusive de emendas parlamentares, de obstrução de justiça e um homicídio ocorrido em São Luís em 2022. Segundo a decisão, há indícios que justificam aprofundar as apurações e o risco de interferência nas investigações caso o conselheiro Daniel Itapari Brandão permanecesse no cargo. Os dados foram extraídos de celulares e do registro de movimentações financeiras. O ministro do STF também considera relevante o fato de Daniel Brandão exercer a presidência do órgão que fiscaliza contas e contratos do governo estadual e de empresas relacionadas à família Brandão. Daniel Brandão é sobrinho do governador do Maranhão, Carlos Brandão. Além do afastamento da presidência do Tribunal de Contas, Daniel Brandão está proibido de acessar os sistemas e as dependências do tribunal, de participar de eventos em razão do cargo e utilizar bens e serviços da corte. Ele também não pode manter contato com Gilson Júnior, condenado por homicídio em 2022, com familiares dele e da vítima, nem com outros investigados. A morte de João Bosco foi motivada supostamente por cobranças de propinas em contratos públicos. A organização criminosa investigada teria feito repasses financeiros estimados em R$ 160 mil e prometido imóveis à família do assassino. O presidente do Tribunal de Contas do Maranhão teria marcado e participado da reunião que depois resultou no crime. Na época, Daniel era sócio de empresas que movimentaram milhões de reais de forma incompatível com o declarado. Daniel Itapari Brandão publicou nota afirmando inocência e confiança de que a verdade dos fatos será esclarecida. Escreveu que continua à disposição das autoridades para prestar esclarecimentos. Daniel Brandão também disse que, embora discorde da medida cautelar, vai cumprir a decisão do STF. O Tribunal de Contas do Maranhão ainda não anunciou uma substituição da presidência.
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7: Esse foi mais uma edição do Repórter Brasil News. Obrigado pela sua companhia e até a próxima edição.
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É terça-feira, aumenta o volume, moçada. A partir de agora tem mais uma edição de Bandas e Companhia. Obrigado por você estar sempre comigo. Meu nome é Nando Pinheiro e aqui você já sabe, com o melhor das bandas do Sul, vamos fazer um mix musical, regionalização, cultura, alegria e, é claro, a sua música. Tem muitas indicações no dia de hoje, nessa terça-feira iluminada. Obrigado pela sua audiência mais uma vez.

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2: Que legal saber que você está na melhor programação do seu rádio. Fica ligado que daqui a pouco tem mais Bandas e Companhia pra você que se liga nessa rádio. É já já, hein? Não sai da frequência.
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2: Opa, estamos de volta para mais sucessos aqui para você. Músicas de bandas, o que há de melhor no mundo da música, no sul do Brasil. Essa cultura rica, Bandas e Companhia. Vamos já dar início à nossa próxima sequência com o

curtindo a nossa programação Bandas e Companhia com a apresentação de Nando Pinheiro. Deixa eu tomar uma aguinha ali, é coisa rápida. Daqui a pouco eu volto trazendo só as melhores. Bandas e Companhia.

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2: Opa, de volta aqui com Nando Pinheiro, no programa que você já sabe, já conhece e curte. Bandas e Companhia, porque aqui a música não para.

0: Coisa linda, Cachorrito!
1: Bom demais, bom
0: obrigado,
1: demais!
0: Obrigado, Rick Martins, meu irmãozinho!
1: Obrigado, meu irmão!

0: Somente as melhores. Fica ligado que daqui a pouco eu volto com muito mais sucessos aqui. Banda e Companhia.
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2: E aí, curtindo a nossa programação, ouvindo o que há de melhor no Bandas e Companhia? Nessa volta, nós temos mais sucessos, confira aí.
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Tamo chegando com o nosso rancho. Um abraço pra Bagé, Rio Grande do Sul, Caicó, Rio Grande do Norte. Quem mais aqui? Blumenau, Santa Catarina. Aliás, um abraço pessoal da Leste, lá da Zona Leste de Joinville. Tão ligadinho com a gente. Obrigado, viu, meninos? Alô, Gaspar, Santa Catarina. Obrigado. Mas o Silvio lá. Lá em Gaspar tem o Silvio Santos, lá o Anderson. Mas que coisa. Ai, ai, ai. Ai, vamos lá.

0: vai chegar em primeiro.
1: Olha aí o Daniel, rapaz. Do jeito que o povo gosta. É só moda boa, né, turma? Pra tudo dar um jeito. Isso, essa modona aí é caprichada. Aliás, duas do Daniel. E antes a minha vida, né? Dois modão. Agora tá chegando Chico Rei, Paraná. Essa pro povo aí de Brasília, Goiás, Minas. Ô, povão do Tocantins também, obrigado. Vamos lá. Você me enganou. Ai, ai, ai. Deixa que cresça.
0: Você

0: Chico Rei Paraná. Boa, boa, boa moda, né? Rapaz, meu céu, só moda boa aqui no programa. Quem será seu outro amor? Essa aí é lá da época dos anos 90, né? O povão gosta, o povão sempre pede pra gente tocar de novo aqui no rancho. Epa, aqui é bom demais, aqui nós tocamos moda velha. Rancho do Cavalo Velho, para todo o Brasil, durante a semana também, hein? 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E olha só, se você quiser seguir o Rancho do Cavalo Velho também nas redes sociais, cavalovelho.sertanejo no Instagram. cavalovelho.sertanejo no Instagram. Aí você vê tudo que a gente está fazendo durante a semana. Sejam todos bem-vindos aqui à melhor programação. 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
0: Um abração grande também para os irmãos argentinos que nos ouvem também pelas rádios brasileiras e as rádios também do Paraguai e da Argentina, rapaz. Olha aí, deixa eu trazer agora as marcianas, porque brigamos e bate que dói.

as marcianas, sempre queridas, né? Na internet também, eu acompanho elas lá, rapaz, fazendo show pra tudo que é canto. Agora tá chegando a Lan e Aladim, fonte de prazer. Sorte que a moda é boa, gente!

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0: 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As notícias do governo federal que movimentaram o país no dia de hoje.
1: Olá, boa noite.
2: Boa noite para você que nos acompanha em todo o país.
1: Quarta-feira, 19 de agosto de 2026.
2: Vamos aos destaques do dia.
1: Segurança pública.
2: Operação recupera mais de 6 mil celulares em 10 dias.
1: Mobilização nacional é voltada à recuperação de aparelhos roubados ou furtados.
2: E também ao enfrentamento da cadeia de receptação e comercialização ilegal. Luciana Colares de Holanda.
3: Qualquer pessoa, antes de adquirir um celular usado, deve verificar, por meio de aplicativo ou do portal Celular Seguro, se o aparelho possui alguma restrição.
1: Participação das mulheres no mercado de trabalho.
2: Empresas com mais de 100 empregados devem atualizar os dados salariais e de diversidade. Luana Kari.
4: A partir desses dados é gerado o relatório de transparência salarial e as empresas recebem orientações sobre como diminuir as desigualdades.
1: Preparação para o Enem.
2: Aplicativo ajuda estudantes a reforçar os estudos para as provas. Jéssica Gonçalves.
5: O aplicativo oferece trilhas de estudo e simulados completos com questões de provas anteriores. A ferramenta ainda permite fazer a transcrição e a correção automatizada de redações.
1: Hoje, na apresentação da Voz do Brasil, eu, Mariana Jungmann e Luciano Seixas.
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1: Em Iperó, no interior de São Paulo, o Centro Industrial Nuclear de Aramar reúne parte das atividades do Programa Nuclear da Marinha.
2: O programa avança para a etapa de montagem do reator destinado ao futuro submarino brasileiro com propulsão nuclear.
1: Vamos saber mais sobre as atividades com Pablo Mundim.
6: Em Aramar, no interior de São Paulo, estão sendo desenvolvidas tecnologias relacionadas à geração de energia elétrica por fonte nuclear. O trabalho inclui a montagem do reator que será utilizado no submarino brasileiro com propulsão nuclear. Segundo o comandante da Marinha, Marcos Sampaio Olsen, o uso da energia nuclear no Brasil vai além da sua atuação militar.
7: O Brasil é um país vocacionado para o desenvolvimento e aplicação da energia nuclear. Para além da defesa, a energia, a saúde, segurança alimentar, segurança hídrica. O Brasil possui, com um terço do seu território prospectado, o sexto país em reserva de urânio.
6: O complexo concentra etapas estratégicas do programa, como o domínio do ciclo do combustível nuclear e o desenvolvimento da tecnologia brasileira de enriquecimento de urânio. Também reúne estruturas de formação e segurança nuclear. A ministra da Ciência, Tecnologia e Inovação, Luciana Santos, falou sobre o desenvolvimento do projeto.
8: Por meio da FINEP, estamos apoiando o desafio tecnológico do submarino. O submarino com propulsão nuclear é um instrumento de dissuasão por excelência. Uma ferramenta importante para protegermos, por exemplo, o nosso mar territorial.
6: O Programa Nuclear da Marinha reúne instituições de pesquisa e empresas brasileiras. Reportagem Pablo Mundim.
2: Uma operação envolvendo profissionais de segurança de 23 unidades da Federação recuperou mais de 6 mil celulares roubados.
1: E resultou em quase 100 prisões, de acordo com os resultados parciais apresentados hoje.
2: Além do combate ao furto, o objetivo é desarticular a cadeia de receptação e comercialização ilegal desses aparelhos.
3: A operação Última Chamada envolve as forças de segurança de 22 estados e do Distrito Federal no combate ao roubo e à receptação de celulares. Nesta quarta-feira, foi apresentado um balanço parcial da operação, que teve início no dia 10 de agosto. Entre os resultados, mais de 6 mil aparelhos foram recuperados, de acordo com o diretor de Operações Integradas e de Inteligência, Anchieta Neri.
9: Foram mais de 100 inquéritos policiais conduzidos pelas 23 polícias civis que participaram das ações. Isso levou, até esse primeiro momento, a recuperação de mais de 6 mil celulares em todo o território nacional, bem como também mais de 100 prisões, 80 prisões em flagrante delito e mais de 20 prisões por mandado em razão das investigações conduzidas nos estados.
3: Mais de 33 mil notificações foram enviadas a pessoas que estavam em posse de aparelhos identificados como objetos de crime. A iniciativa integra a política nacional de enfrentamento ao roubo e furto de celulares, coordenada pelo Ministério da Justiça e Segurança Pública. Segundo o ministro da pasta, Wellington César Lima e Silva, os aparelhos fazem parte de uma cadeia maior.
10: O problema do celular que aflige e figura em muitas das pesquisas como uma das três principais questões que aflige a percepção de segurança pública faz parte de uma cadeia de um celular que é furtado, roubado, que tem a receptação e que chega inclusive às mãos do crime organizado nos presídios. Então a única forma de enfrentar o problema é com integração com todas as polícias dos diversos estados.
3: Hoje, o Brasil tem registrados mais de 3 milhões de celulares roubados, com base nos dados do Banco Nacional de Celulares com Restrição, que reúne informações de aparelhos roubados, furtados ou extraviados no país. Agora será possível tratar esses dados, como disse o secretário nacional de Segurança Pública, Chico Lucas.
11: A gente está dando estrutura para os estados recuperarem esses celulares. A partir de agora, nós vamos dar rankings de restituição, rankings de notificação, dar transparência aos dados sobre celular, e essa operação vai ser permanente para que a gente tenha redução dos números de roubo e furto de celular.
3: O Banco Nacional de Celulares com Restrição é uma ferramenta do programa Celular Seguro, criado a partir de informações dos boletins de ocorrência registrados em todo o país. Qualquer pessoa, antes de adquirir um celular usado, deve verificar por meio de aplicativo ou do portal Celular Seguro se o aparelho possui alguma restrição. Para isso, basta ter o e-mail do celular. Ele aparece na embalagem original do equipamento ou no discador ao teclar asterisco jogo da velha 06 jogo da velha. Reportagem Luciana Colares de Holanda.
1: É recomendado o cadastramento de aparelhos no celular seguro para proteger dados, definir contatos de confiança e bloquear o equipamento rapidamente em caso de roubo, furto ou perda.
2: Para isso é necessário baixar o aplicativo Celular Seguro ou acessar o site oficial do programa utilizando sua conta gov.br.
1: Quem está se preparando para as provas do Enem, o Exame Nacional do Ensino Médio, conta com uma ferramenta para reforçar os estudos.
2: É o aplicativo MEC Enem, que reúne conteúdos, questões e recursos que ajudam os estudantes a revisar os principais assuntos cobrados na prova.
1: O exame ocorre durante dois domingos seguidos, 8 e 15 de novembro.
12: Estudante do terceiro ano do ensino médio, Maria Clara da Ponte, de 17 anos, sonha em cursar medicina. Na preparação para o Enem, ela encontrou no celular uma ferramenta para reforçar os estudos. Maria Clara usa o aplicativo MEC Enem para resolver questões e identificar os conteúdos em que ainda precisa melhorar.
13: Ele me mostra exatamente os pontos que eu tenho errado e me ajuda a ir evoluindo com as questões. Então, não basta só saber o conteúdo teórico, eu preciso saber aplicar. Então, o aplicativo ele ajuda bastante a, por meio das questões, eu entender onde eu preciso melhorar. O simulado também ajuda bastante a treinar o tempo de prova.
12: No aplicativo MEC Enem, o estudante pode estudar todas as áreas cobradas no Exame Nacional do Ensino Médio: linguagens, ciências humanas, ciências da natureza e matemática. O aplicativo oferece trilhas de estudo e simulados completos com questões de provas anteriores. Também tem um assistente virtual com inteligência artificial que ajuda a montar cronogramas personalizados e a tirar dúvidas. A ferramenta ainda permite fazer a transcrição e a correção automatizada de redações. O estudante pode acompanhar conquistas e pontuações e compartilhar a evolução nas redes sociais. Segundo o secretário executivo do Ministério da Educação, Rodolfo Cabral, a plataforma identifica o nível de conhecimento do estudante e, a partir daí, direciona a preparação.
14: Assim que um estudante entra no MEC Enem, ele vai fazer algumas questões de exames passados e a plataforma já vai fazer o nivelamento, testar qual é a situação daquele estudante naquele momento de preparação e já vai fazer todo um guia de estudos com base no nível que aquele estudante atingiu. E ainda a gente tem também um assistente virtual, que vai responder perguntas, vai tirar dúvidas e vai também preparar todo um cronograma de estudos de acordo com o nível do estudante e também de acordo com a periodicidade que ele usa a plataforma.
12: Para o professor do Centro de Ensino Médio 3 de Taguatinga, no Distrito Federal, Leonardo Pinelli, ferramentas como essa podem transformar um aparelho que já faz parte do dia a dia dos estudantes em aliado na preparação para a prova.
15: Ter ali na mão o acesso a um aplicativo onde você pode resolver questões, que é uma das, a gente já sabe, uma das melhores formas de se estudar para uma prova, ter acesso ao conteúdo e agora com a IA, também tem no aplicativo, você pode estabelecer um diálogo, ou seja, uma forma que é mais aceitável de você acessar o conteúdo, de você perguntar e responder sem ter que demorar tanto tempo pesquisando.
12: Para acessar o MEC-ENEM, é só baixar o aplicativo no celular ou entrar na plataforma pela internet no computador. O acesso é feito com a conta gov.br. Reportagem Jéssica Gonçalves.
2: E professores da rede pública estadual e do Distrito Federal vão atuar na mobilização dos estudantes e no acompanhamento das provas do Enem.
1: A indicação dos docentes será feita pela Secretaria de Educação entre 8 e 18 de setembro.
2: Os selecionados devem ter smartphone com internet móvel e não podem ter parentes de até terceiro grau inscritos no Enem no mesmo município de atuação.
1: Haverá capacitação à distância e, ao final do processo, os participantes serão remunerados por meio do auxílio de avaliação educacional.
2: As provas do Enem ocorrem nos dias 8 e 15 de novembro. Para saber mais, acesse gov.br/mec.
1: As empresas têm até o fim do mês para informar dados sobre remuneração de empregados, igualdade salarial entre homens e mulheres e políticas para a diversidade.
2: Os dados vão embasar mais um relatório de transparência salarial.
16: Em 2010, quando começou a trabalhar na indústria automotiva que fica em Porto Real, no Rio de Janeiro, Josiele Viana era a única mulher na linha de montagem de portas. Tempos depois, ela foi promovida para atuar na formação de novos empregados. Hoje, vê com satisfação o aumento do número de mulheres na fábrica.
17: Antes, o número de mulheres era muito pequeno. Na linha de porta, durante anos, eu era a única mulher. E hoje, nós temos a maioria de mulheres. E elas podem imaginar que, se elas engravidarem, elas vão ter um período de descanso, elas vão ter uma licença maternidade de 180 dias. Elas se sentem assistidas.
16: Uma das colegas de trabalho da Josiellen é a Daniele de Araújo Silva. Ela está há quase 4 anos na montadora e agora vai liderar uma das equipes de operação.
18: Eu acho que eu posso ser uma inspiração, né? Porque as meninas já começam a ganhar mais espaço, já gera um desejo diferente, uma curiosidade de correr atrás e além também. E você é capaz e pode, sim, exercer um cargo bem diferente do que você ocupa hoje.
16: E a participação das mulheres no mercado de trabalho é um dos temas que estão sendo informados pelas empresas neste mês. Até o dia 31 de agosto, as empresas com mais de 100 empregados devem atualizar os dados salariais e de diversidade no portal Emprega Brasil. A medida está prevista na Lei de Igualdade Salarial de 2023 e permite também traçar um diagnóstico da participação de mulheres em cargos de liderança. A subsecretária de Estatística e Estudo do Trabalho do Ministério do Trabalho e Emprego, Paula Montagnier, aponta o que deve ser informado pelas empresas.
19: A gente pergunta informações se que tipo de situação altera salário das pessoas. A gente também pergunta sobre ações que as empresas fazem para contratar mulheres, para aumentar a diversidade de pessoas que trabalham nas suas equipes, e pergunta também sobre ações que as empresas fazem para garantir que as que estão apoiando as ações de família e parentalidade.
16: A partir desses dados é gerado o relatório de transparência salarial e as empresas recebem orientações sobre como diminuir as desigualdades. Nos casos em que a diferença é mais acentuada, há a possibilidade de multa. Reportagem Luana Karen.
1: O relatório de transparência salarial pode ser preenchido no portal Emprega Brasil, no site empregabrasil.trabalho.gov.br.
2: Segundo o IBGE, as mulheres com mais de 60 anos já somam 17 milhões e 800 mil pessoas, o que representa 8,8% da população total do nosso país.
1: Pensando nisso, o Fórum Nacional pelo Protagonismo das Mulheres Idosas foi criado para fortalecer a participação social e ampliar o diálogo sobre políticas públicas voltadas a esse público.
2: E organizações da sociedade civil interessadas terão a oportunidade de participar.
1: O Ministério das Mulheres abriu chamada para selecionar organizações que atuem na defesa dos direitos das mulheres idosas e na temática do envelhecimento.
2: São 7 vagas, 5 delas para representantes das diferentes regiões do país e 2 para organizações de abrangência nacional.
1: A coordenadora de formação e articulação da política de cuidados do Ministério das Mulheres, Luísa Lucchesi, explicou como será a atuação das organizações durante o fórum.
20: Então, a atuação dessas organizações de sociedade civil, que terão as suas representantes nesse fórum, se dará a partir das discussões que serão movimentadas nesse fórum, que é um fórum de caráter consultivo, para indicar exatamente quais são os caminhos que a política pública precisa seguir e deve seguir no campo das mulheres idosas, né? A gente não quer fazer uma discussão sobre as necessidades e as políticas públicas das mulheres idosas sem as mulheres idosas. Nada sobre nós sem nós, né? A gente está seguindo essa lógica.
2: O edital do chamamento foi divulgado no Diário Oficial da União no dia 7 de agosto e as organizações podem se inscrever em até 30 dias após a publicação.
1: As inscrições são gratuitas e devem ser feitas exclusivamente pela internet, por e-mail no endereço cgpc@mulheres.gov.br.
2: O INSS voltou a alertar a população sobre golpes que tentam enganar aposentados e pensionistas.
1: Dessa vez, criminosos enviam uma mensagem de texto via celular sobre suposto corte de benefícios por falta de prova de vida.
21: O INSS reforça o alerta contra fraudes que usam a prova de vida para fazer vítimas entre segurados da Previdência. Os golpistas costumam enviar uma mensagem SMS com link de acesso para o celular das vítimas. O conteúdo falso informa sobre um suposto corte de benefícios. Para saber se a mensagem é verdadeira, é preciso estar atento a alguns sinais, como explica a presidente do INSS, Ana Cristina Silveira.
22: Se você receber uma mensagem do governo federal pelo WhatsApp, verifique se ela foi enviada pela conta oficial identificada com o selo azul de verificação. O INSS nunca solicita dados pessoais, senhas ou qualquer tipo de pagamento.
21: A prova de vida é feita de forma automática por meio do cruzamento de informações entre as bases de dados do governo. Apenas os segurados que não tiverem essas movimentações identificadas pelos sistemas são chamados a regularizar a situação pelo WhatsApp do gov.br ou pela caixa postal da conta Gov. De acordo com a presidente do INSS, Ana Cristina Silveira, o cruzamento de informações garante o pagamento em dia com total segurança.
22: A prova de vida é um procedimento importante para garantir a continuidade do pagamento do benefício com segurança. Se for necessário realizá-la, o procedimento pode ser feito de forma simples e segura. Basta comparecer à agência bancária onde você recebe o benefício. Outra opção é fazer a comprovação pelo site ou aplicativo Meu INSS.
21: Em caso de dúvida, aposentados e pensionistas podem ligar para a central telefônica 135 de segunda a sábado, das 7 da manhã às 10 da noite. Para acessar a plataforma Meu INSS, basta entrar no endereço meu.inss.gov.br ou baixar diretamente na loja de aplicativos do celular. O acesso aos serviços precisa do login na conta Gov. Reportagem Edinaldo Júnior.
2: Ela faz bem para o coração, aumenta músculos e ainda diminui o estresse.
1: Estamos falando da bicicleta, que para muitos vai além do lazer. É um meio de transporte.
2: E hoje, Dia Nacional do Ciclista, vamos falar desse meio de transporte, utilizado por mais de 4 milhões de brasileiros como forma de locomoção para o trabalho.
1: A bicicleta é companheira do brasiliense Rafael Dornelles em vários momentos do dia, desde as atividades de lazer até os deslocamentos para compromissos que ele tem como coordenador da organização não governamental Rodas da Paz, que promove a mobilidade urbana sustentável e pacífica.
23: A bicicleta é meu principal meio de transporte e é uma forma de você se locomover pela cidade, trazendo saúde, uma forma sustentável. Uma forma que impacta menos a cidade, tanto financeiramente quanto espacialmente, e traz uma alegria que é específica da bicicleta.
1: Dados do IBGE apontam que 4 milhões e 400 mil brasileiros, que representa 6,2% da população, vão de bicicleta para o trabalho. O ciclismo, assim como a caminhada, é chamado de meio de transporte ativo ou não motorizado. Significa que só depende da força do próprio ser humano. Além do benefício para a saúde, essa forma de deslocamento traz outras vantagens, como explica Marcos Daniel dos Santos, secretário nacional de mobilidade urbana.
0: E hoje o brasileiro gasta quase 20% da sua renda para poder se deslocar, seja para botar combustível num carro, ou seja para pagar um transporte público. Então, quando você coloca a bicicleta, você está reduzindo o que você usa para se deslocar no dia a dia da cidade. Alguém que deixa de andar de carro para andar de bicicleta é menos um carro. É mais espaço disponível, é menos poluição. O custo como um todo de se manter uma cidade que pedala muito, você vai ver que é um custo menor com o poder público. Por quê? Porque é menos gestão de trânsito, é menos manutenção viária.
1: Para o especialista em mobilidade da Universidade de Brasília, pastor Willy Gonzalez, a Magrela ainda precisa conquistar seu espaço no trânsito.
4: Em se tratando especificamente de áreas urbanas mais centrais, o problema é um pouco maior relativo à questão da segurança, né? E o conflito com veículos de maior porte em espaços que realmente a bicicleta não tem condição de poder, digamos, competir. Nesse sentido, espera-se que continuem as políticas que o Brasil vem desenvolvendo para tornar a bicicleta um modo mais seguro, né?
1: Desde 2012, o Brasil possui a Política Nacional de Mobilidade Urbana, que define regras para o deslocamento nas cidades. E uma das principais diretrizes é a priorização dos meios de transporte ativos, ou seja, a caminhada e o deslocamento por bicicletas. O dia 19 de agosto celebra a importância do ciclista no trânsito das cidades e da bicicleta como meio de locomoção. Reportagem Graziele Bezerra. Sancionada a lei que prevê a ampliação da lista de produtos prevista no programa de venda de balcão.
2: A medida também autoriza a realização de leilões públicos para a formação de estoques de produtos agrícolas.
5: O programa de comercialização direta de insumos permite a compra por criadores rurais de pequeno porte. Ficam autorizadas as compras de milho, sorgo, caroço de algodão, farelo de soja e farelo de milho. A nova lei também incluiu os aquicultores como público do programa de venda em balcão. Cooperativas de produção agropecuária e associações formadas por agricultores familiares também poderão participar. O pré-requisito é que os beneficiários estejam cadastrados no Sistema de Cadastro Nacional de Produtores Rurais e demais agentes, o SICAM. Além dos novos produtos, a legislação estabelece limites mensais para a aquisição dos produtos destinados à alimentação animal. O máximo que pequenos criadores poderão comprar por mês é de até 27 toneladas. Já as cooperativas e associações de agricultores familiares poderão adquirir até 80 toneladas mensais. As compras poderão ser feitas por meio de leilões públicos. A medida também prevê a aquisição de produtos básicos da política de garantia de preços mínimos por valores de até 25% acima do preço mínimo vigente no estado onde ocorrer a compra. O objetivo é permitir a formação de estoques públicos que possam ser utilizados em ações de abastecimento e segurança alimentar. Daniele Popov para a Voz do Brasil.
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2: Fique agora com o Minuto do TCU. Em seguida, as notícias do Poder Judiciário e do Congresso Nacional. Boa noite.
1: Boa noite, até amanhã.
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2: Minuto do TCU.
24: O Tribunal de Contas da União apresentou ao Congresso Nacional os resultados de auditoria sobre prevenção e combate ao assédio nas 69 universidades federais do país. O trabalho analisou políticas contra assédio moral, sexual e discriminação. Na época da auditoria, apenas 28 das 69 universidades tinham política institucional sobre o tema. O TCU também encontrou falhas no acolhimento das vítimas e falta de protocolos para evitar que elas revivam situações de violência durante a apuração dos casos. O tribunal determinou que as universidades criem ou aprimorem as ações, ampliem os canais de denúncia e ofereçam capacitação permanente. O TCU já começou a acompanhar as medidas. 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
6: 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Você vai ouvir agora notícias do Poder Judiciário.
8: Supremo decide por unanimidade ampliar o alcance das medidas protetivas previstas na Lei Maria da Penha.
9: TST decide que trabalhador pode entrar na justiça na cidade onde ele mora, mesmo não sendo local de trabalho.
8: STJ impôs novos presidente e vice para o biênio 2026-2028.
9: Boa noite, eu sou o Arthur Filho.
8: E eu sou Walter Lima.
9: O plenário do Supremo Tribunal Federal decidiu na sessão de hoje que medidas protetivas da Lei Maria da Penha podem ser aplicadas em casos de violência contra a mulher fora do âmbito doméstico e familiar. Este mês, a norma completou 20 anos.
8: O caso concreto tratava da negativa de aplicação das medidas protetivas pela Justiça de Minas Gerais, sob o argumento de que não havia relação familiar ou afetiva entre a vítima e o agressor.
9: O presidente do STF, ministro Edson Fachin, é o relator do processo. Para ele, a ausência de relação íntima de afeto não afasta a incidência das medidas protetivas quando presentes elementos característicos da violência baseada no gênero.
8: Os demais ministros acompanharam o entendimento do relator por unanimidade.
9: Tomaram posse hoje como presidente e vice-presidente do STJ e do Conselho da Justiça Federal, respectivamente, os ministros Luiz Felipe Salomão e Mauro Campbell Marques.
8: A solenidade contou com a presença de autoridades dos três poderes. Fátima Uchoa.
10: Em discurso, o presidente do STJ, ministro Luiz Felipe Salomão, destacou algumas prioridades para o biênio 2026-2028. Segundo ele, o tribunal se prepara para iniciar um novo tempo dentro do sistema de justiça com a implementação do filtro da relevância da questão federal e todas as mudanças regimentais necessárias para a Corte funcionar dentro dessa nova lógica. Segundo Salomão, a qualidade das decisões, a transparência e o acesso dos cidadãos serão preocupações permanentes com o uso da inteligência artificial e das ferramentas tecnológicas a serviço da sociedade.
9: TST decide que em situações excepcionais, trabalhador pode ajuizar ação na cidade onde mora, mesmo que não seja o local onde trabalhou.
8: A regra geral continua sendo a do local da prestação dos serviços. Simone Moura.
11: O Tribunal Pleno do TST definiu que, em casos excepcionais, o trabalhador pode ajuizar ação na cidade onde mora, mesmo que não tenha sido contratado ou trabalhado no local. Pela regra geral, prevista no artigo 651 da CLT, o processo deve ocorrer onde o serviço foi prestado. No entanto, o TST flexibilizou essa regra para garantir o acesso à justiça em casos de doença ocupacional, vulnerabilidade ou quando o deslocamento for caro demais. A decisão foi tomada a partir do caso de um jogador de futebol que morava em São Paulo e foi contratado por um clube de Rondônia. Ele ajuizou a ação depois de sofrer uma lesão no início dos treinos. O relator, ministro Lélio Bentes Correa, destacou que as mudanças na Justiça do Trabalho, como o processo judicial eletrônico e o juízo 100% digital, reduziram as barreiras geográficas para o acesso à justiça. Para o TST, no entanto, a flexibilização não pode prejudicar o direito de defesa da empresa. A tese foi fixada pelo rito dos recursos repetitivos e deve orientar decisões em todo o país.
9: Justiça Federal determina a adoção de medidas urgentes para preservar Igreja e Casa da Ordem Terceira do Carmo, no Centro Histórico de Salvador.
8: Decisão atende a pedido do MPF e estabelece prazos para vistoria, plano emergencial e execução de obras de contenção. Sabrine Menezes.
3: De acordo com a ação movida pelo Ministério Público Federal, a igreja está interditada desde 2025, com risco de desabamento por conta do apodrecimento de estruturas de madeira e assoalhos. Com a decisão, a Ordem Terceira do Carmo, responsável pelo imóvel, deve remover e catalogar, em até 30 dias, os escombros resultantes de um desabamento acontecido em 2025. Uma vistoria técnica deverá ser conduzida em até 2 meses e um plano emergencial de intervenção deverá ser apresentado ao IFAM em até 3 meses e executado em 6 meses após sua aprovação.
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9: A você, uma boa noite.
8: E até amanhã.
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13: Eu sou Paula Groba.
14: E eu sou Humberto Pinheiro.
13: E estes são os destaques de hoje do Jornal do Senado, que começa agora.
14: Uso de aeronaves em transporte de equipes médicas e órgãos para transplante pode ser ampliado.
13: Senado analisa a criação de um fundo de amparo a crianças órfãs.
14: Especialistas avaliam avanços do sistema de escola em tempo integral, com mais matrículas e menos evasão.
13: Boa noite.
14: Boa noite.
13: O programa Escola em Tempo Integral tem ampliado o acesso dos estudantes à jornada estendida e também contribuído para reduzir o abandono escolar. A conclusão é de debatedores que apresentaram dados que mostram um aumento de 13 pontos percentuais nas matrículas em tempo integral e uma redução de 20% no abandono escolar. O tema foi discutido hoje em uma audiência pública no Senado.
14: A região Nordeste lidera o número de matrículas em tempo integral no país e estudantes pretos e pardos são a maioria entre os beneficiados. A Comissão de Educação agora avalia os resultados e os desafios do programa. A repórter Raíssa Abreu tem os detalhes.
15: A iniciativa de avaliar o Escola em Tempo Integral foi da senadora Damares Alves, do Republicanos do Distrito Federal. Um dos convidados, o presidente do Conselho Nacional de Educação, César Calegari, disse que a proposta curricular está entre os principais critérios de qualidade da modalidade sugeridos pelo órgão.
25: A educação integral não é apenas um contraturno em que se repete de alguma maneira o que se faz no turno anterior. Exige uma nova concepção curricular e os projetos políticos pedagógicos das escolas devem refletir uma concepção curricular integral.
15: Damares Alves voltou a frisar que pretende finalizar as audiências e a coleta dos dados antes da votação da Lei de Diretrizes Orçamentárias.
26: Eu não tenho política pública fortalecida sem dinheiro. E o lugar de discutir o orçamento é nessa comissão.
15: Também participaram do debate a gerente do Instituto Sonho Grande, Josiara Muniz, a secretária de Educação do Ceará, Jucineide Fernandes, e a representante da Confederação Nacional dos Trabalhadores em Educação, Odisseia Pinto de Carvalho.
13: E um projeto apresentado recentemente no Senado pode reduzir o custo da adrenalina autoinjetada, usada por pessoas que correm risco de anafilaxia, uma reação alérgica grave e de evolução rápida.
14: A proposta da senadora doutora Eudócia prevê isenção do imposto de importação para o medicamento quando importado por pessoa física para o uso próprio. A reportagem é de Yasmin Rodrigues.
27: A anafilaxia pode provocar uma queda rápida das condições de saúde e ameaçar a vida do paciente. E a adrenalina é o principal recurso para conter a reação, mas o custo da importação da adrenalina autoinjetável pode dificultar que pacientes mantenham o produto disponível para uma situação de emergência. A gravidade da anafilaxia e a importância da adrenalina em uma emergência foram discutidas em audiência pública na Câmara dos Deputados. A médica Fátima Rodrigues, da Associação Brasileira de Alergia e Imunologia, explica a rapidez com que uma reação pode evoluir e o risco para o paciente.
28: É uma reação alérgica grave.
16: é de evolução rápida e ameaça a vida. Essa evolução pode demorar de 15 a 30 minutos para um choque anafilático e a taxa de letalidade pode chegar a 17%, principalmente se a gente não tiver o recurso da adrenalina autoinjetável.
27: O projeto prevê a retirada do imposto de importação da adrenalina autoinjetável destinada ao tratamento da anafilaxia quando a compra for feita por pessoa física para o uso próprio. A autora do projeto, senadora doutora Eudócia, do PSDB de Alagoas, acredita ainda que a proposta pode incentivar a nacionalização da produção da adrenalina autoinjetável, reduzindo a dependência de importações no futuro. O texto segue para análise das comissões do Senado.
13: A Comissão de Constituição e Justiça iniciou a análise do projeto de lei que cria um fundo de amparo às crianças órfãs.
14: O objetivo da medida é garantir suporte financeiro e assistencial a crianças e adolescentes que perderam pais ou cuidadores primários. Repórter Bruno Lourenço.
17: O texto prevê a criação de um auxílio financeiro direcionado aos guardiões legais de baixa renda, além do repasse de verbas para fortalecimento de instituições e programas de acolhimento familiar. O relatório lido pelo senador Hamilton Mourão, do Republicanos do Rio Grande do Sul, acolheu sugestões da sociedade civil apresentadas em audiências públicas. Mourão explicou a opção pelo financiamento do programa por meio da destinação de parcela da arrecadação de loterias federais.
18: A opção de financiar o FACOR com parcela da arrecadação de loteria revela-se adequada sob a ótica de política pública, utilizando receita não tributária de caráter voluntário para o apostador e já tradicionalmente destinada a finalidades sociais. A redução do percentual destinado o agente operador da loteria atende ao princípio da responsabilidade fiscal na medida em que realoca recursos dentro do próprio sistema lotérico sem ampliar gastos ou comprometer a viabilidade operacional da loteria.
17: 5% dos recursos arrecadados pelo fundo

0: Porte que o Senado pode analisar uma nova proposta. O projeto prevê o ressarcimento de pessoas e empresas particulares que disponibilizarem aeronaves para essas operações. Repórter Alexandre Campos.
1: Pelo texto, as empresas e pessoas sem certificado de operador aéreo que disponibilizarem suas aeronaves particulares para o transporte de equipe de saúde ou de órgãos, tecidos e partes do corpo humano para fins de tratamento ou transplante no âmbito do Sistema Único de Saúde serão ressarcidas pelos custos operacionais do voo. Além disso, estarão isentas do pagamento de tarifas aeroportuárias e de navegação aérea. Autor do projeto, o senador astronauta Marcos Pontes, do PL de São Paulo, lembrou que atualmente a rede de transporte conta com apoio das companhias aéreas comerciais e dos aviões da Força Aérea Brasileira.
2: Mas aí você tem um órgão doado. Tem alguns deles que tem limite muito curto para se tirar de um corpo e colocar no outro. E perde-se muitos órgãos dessa forma, porque não tem como transportar. A Força Aérea tenta, mas ela não tem recurso para fazer esse transporte no Brasil todo, o tempo todo. Aí você tem os aviões parados. Por que não utilizar esses aviões dos empresários que estão no avião parado no hangar para que eles possam transportar esses órgãos e salvar uma vida?
1: O projeto ainda permite que, por meio de convênio com a União, Estados, Municípios e organizações sem fins lucrativos, o Sistema Nacional de Transplantes coordene o cadastro das pessoas e empresas que queiram disponibilizar seus aviões de modo a acioná-las quando necessário e compensá-las após a prestação do serviço de transporte.
3: A semana de vivência legislativa do programa Jovem Senador começou com a posse dos 27 estudantes da rede pública, que assumiram o mandato como jovens senadores.
0: Os participantes também elegeram a mesa diretora e as meninas foram protagonistas. Pela primeira vez, todos os cargos da mesa serão ocupados por jovens senadoras. Repórter Lana Dias.
4: Os estudantes vencedores do concurso de redação agora passarão a semana no Senado, experimentando o trabalho parlamentar na prática. Na sessão de posse, o senador Paulo Paim, do PT do Rio Grande do Sul, presidente do Conselho do Projeto Jovem Senador, destacou a importância do tema da redação deste ano, democracia nas redes sociais, como construir um debate saudável.
5: Discutir democracia nas redes sociais é discutir o próprio futuro da nossa gente, do nosso povo, do nosso país. E vocês jovens, estão no centro desse debate.
4: A jovem senadora Yolanda Paiva Favacho Ribeiro, representante do Pará, foi eleita presidente da mesa diretora, 100% ocupada por meninas. Ela focou seu discurso no combate à desigualdade no país.
6: Estar aqui hoje, representando os nossos estados, é um motivo de grande orgulho, mas também nos traz a consciência de que muitos jovens brasileiros não encontram a estrutura nem o suporte necessário para alcançar espaços como jovem senador.
4: Cerca de 240 mil estudantes e mais de 5 mil escolas participaram do concurso de redação.
7: Eleições 2026.
3: Termina nesta quinta-feira, dia 20 de agosto, o prazo para eleitores solicitarem a transferência temporária da sessão eleitoral. A medida permite votar em uma cidade diferente daquela onde o eleitor tem domicílio eleitoral.
0: O serviço está disponível no cartório eleitoral mais próximo ou pelo autoatendimento no site do Tribunal Regional Eleitoral do seu estado. Com edição de Paula Groba e trabalhos técnicos de João Lira, o Jornal do Senado fica por aqui. Acompanhe agora as notícias da Câmara dos Deputados. Boa noite.
3: Boa noite e até amanhã.
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9: Câmara aprova proteção de servidor que denunciar violência contra criança.
10: Proposta amplia as exigências para permanência e naturalização no Brasil.
9: Avança projeto que cria dia do plantio de árvores a ser celebrado em maio.
10: Deputados obrigam a escola a mudar sinal sonoro para não incomodar autistas.
9: Boa noite. A Câmara aprovou a obrigatoriedade de escolas alterarem qualquer sinal sonoro para não incomodar alunos com autismo. A repórter Paula Bittar acompanhou a votação e explica como isso pode ser feito.
11: A Comissão de Constituição e Justiça da Câmara aprovou uma proposta que obriga escolas públicas e privadas a substituírem os sinais sonoros para não gerar incômodos sensoriais aos alunos com transtorno do espectro autista, TEA. A medida será aplicada sempre que solicitada pelos pais ou responsáveis. O texto aprovado inclui a obrigatoriedade da substituição dos sinais sonoros na Lei Berenice Piana, que trata dos direitos das pessoas com TEA. Relator na comissão, o deputado Alex Manente, do Cidadania, Cidadania de São Paulo destacou

0: O que a proposta busca é garantir respeito às necessidades específicas das pessoas.
1: A aprovação desse projeto é uma vitória muito importante para toda a comunidade atípica. Ela faz com que o respeito a essas pessoas esteja presente naquilo que é mais sagrado, que é na educação, onde a partir de agora não será mais um sinal sonoro que prejudica a qualidade de vida e a sensação de todas as pessoas com transtorno do espectro autista.
0: O projeto que obriga as escolas a substituírem os sinais sonoros para não gerar incômodos sensoriais aos alunos autistas já pode seguir para análise do Senado, a menos que haja recurso para votação pelo plenário da Câmara. Da Rádio Câmara, de Brasília, Paula Bittar.
2: Educação.
3: Ricardo Maia, do MDB, apoia a criação da Universidade Federal do Nordeste da Bahia para ampliar o acesso ao ensino superior no sertão do estado. Autor do projeto que autoriza a implantação da instituição, o deputado pede urgência na análise da matéria.
4: Ricardo Maia argumenta que outras regiões da Bahia já contam com universidades federais, enquanto estudantes do Nordeste do estado ainda precisam realizar longos deslocamentos para cursar o ensino superior público. Ele considera que a nova universidade vai contribuir para o desenvolvimento local.
2: Saúde.
3: Stefano Aguiar, do PSD de Minas Gerais, propõe que os usuários do SUS tenham acesso em tempo real a informações sobre a regulação de consultas, exames, cirurgias e outros procedimentos. A plataforma deve informar a posição do paciente na fila e o tempo médio estimado para atendimento.
4: A proposta também prevê a divulgação de dados consolidados por região para facilitar o acompanhamento da demanda e da oferta de serviços. Segundo Stefano Aguiar, a medida amplia a transparência, fortalece o controle social e contribui para identificar desigualdades no acesso aos serviços do SUS.
2: Meio ambiente.
3: Comissão aprova a criação do Dia Nacional do Plantio de Árvores. Saiba mais sobre o assunto na reportagem de Júlia Lopes.
5: O plantio de árvores é uma das estratégias mais eficazes e acessíveis para a recuperação ambiental e o enfrentamento da crise climática. As árvores ajudam a preservar nascentes, aumentam a fertilidade do solo, servem de habitat para diversas espécies e melhoram a qualidade do ar. Nesse contexto, a Comissão de Meio Ambiente da Câmara dos Deputados aprovou um projeto de lei que institui o Dia Nacional do Plantio de Árvores, a ser celebrado em 23 de maio. Segundo o autor da proposta, deputado Pedro Uquizai, do PT de Santa Catarina, a data pretende incentivar a criação de uma cultura de valorização das florestas e de mobilização ambiental, com foco na recuperação de áreas degradadas e na restauração ecológica. Para o relator da proposta, deputado Newton Tato, do PT de São Paulo, o projeto também fortalece os compromissos internacionais assumidos pelo Brasil na área de sustentabilidade e ajuda a conscientizar a população.
6: O Brasil também já tem o compromisso de restaurar 12 milhões de hectares, um acordo internacional. Pelo próprio Código Florestal, nós teríamos também que restaurar e recuperar 32 milhões de hectares. E por isso que aprovar um dia do plantio da árvore para conscientizar a população brasileira e fazer esse debate nas escolas, nas igrejas, enfim, todo quanto é canto.
5: A escolha do dia 23 de maio homenageia o fotógrafo Sebastião Salgado, que morreu nessa data em 2024. Ele e sua esposa, Lélia Vanick, lideraram uma das maiores iniciativas de reflorestamento do país, com um plantio de mais de 2 milhões e meio de árvores ao longo de 25 anos no Vale do Rio Doce, interior de Minas Gerais. A proposta que cria o Dia Nacional do Plantio de Árvores aguarda análise da Comissão de Constituição e Justiça da Câmara. Da Rádio Câmara, de Brasília, Júlia Lopes.
2: Homenagem.
4: Jefferson Rodrigues, do PSDB de Goiás, apresentou o projeto que cria o Dia Nacional do Fazendeiro, em 21 de setembro, instituindo também uma semana dedicada à valorização do produtor rural. A proposta prevê ações de capacitação, inovação e incentivo à produção sustentável no campo.
3: Jefferson Rodrigues argumenta que a proposta se justifica pela importância da agropecuária na produção de alimentos, na geração de empregos e nas exportações brasileiras. O projeto do deputado também conta com iniciativas de apoio à permanência dos jovens no meio rural.
4: Sóstenes Cavalcante, do PL do Rio de Janeiro, presta homenagem à memória do pastor Eliseu de Matos, da Assembleia de Deus, no bairro Pantanal, em Duque de Caxias.
3: Sóstenes Cavalcante relata que aos 90 anos, o religioso morreu após enfrentar problemas pulmonares e que será lembrado pelo trabalho de décadas dedicado à evangelização na região.
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2: Relações Exteriores.
4: Avança na Câmara a proposta que amplia as exigências para permanência e naturalização no Brasil. A repórter Maria Neves explica o objetivo da matéria.
11: A Comissão de Relações Exteriores da Câmara dos Deputados aprovou o projeto que torna mais rígidas as regras para concessão de visto de permanência e naturalização de estrangeiros no Brasil. Uma das novidades do texto é a exigência de que o interessado em viver no país comprove condição financeira suficiente para o sustento próprio e o da família. Segundo o relator, deputado general Girão, do PL do Rio Grande do Norte, em 2024, o governo federal destinou cerca de R$1,5 bilhão de reais do Bolsa Família a estrangeiros residentes no país. Na opinião do parlamentar, a comprovação de que o estrangeiro tem condições de se manter é necessária para aliar os direitos dos imigrantes com a proteção dos brasileiros.
12: Não é justo que esses estrangeiros sejam tratados aqui no Brasil com recursos públicos do nosso Tesouro Nacional. Não há dados oficiais de todos os custos efetivos com o processo de imigração no país, especialmente em relação à educação, saúde, moradia, segurança. No entanto, há um gasto já identificado que diz respeito ao acesso a programas assistenciais, tipo Bolsa Família, BPC e outros programas assistenciais, até mesmo auxílio emergencial.
11: Outra exigência inserida pelo projeto na Lei de Migração, que é de 2017, é a comprovação de bom procedimento social. De acordo com o general Girão, essa regra se mostra razoável porque a naturalização depende de avaliação do governo quanto à conveniência e oportunidade, principalmente em temas como esse, que envolve interesse nacional e segurança. A proposta também determina que, mesmo se atender a todos os requisitos legais, o estrangeiro não tem direito automático ao visto de permanência ou à naturalização. Cada caso deverá ser analisado pelo Ministério da Justiça e Segurança Pública, que passa a ser o responsável pelos processos migratórios. O projeto do deputado Luiz Felipe de Orleans e Bragança, do PL de São Paulo, que torna as regras para obtenção de visto e naturalização de estrangeiros no Brasil mais rígidas, ainda será analisado pela Comissão de Constituição e Justiça. Da Rádio Câmara de Brasília, Maria Neves.
2: Trabalho.
3: Reginaldo Lopes, do PT de Minas Gerais, defende a apreciação pelo Senado do fim da escala de trabalho 6x1. O deputado argumenta que a mudança pode ampliar o tempo para a convivência familiar, o cuidado com os filhos, a qualificação profissional e outras atividades.
4: Reginaldo Lopes também relaciona a redução da jornada à saúde mental dos trabalhadores e pede apoio dos presidentes da Câmara e do Senado para que a proposta avance. Para o deputado, o fim da escala 6x1 é uma mudança importante nas relações de trabalho no país.
3: Doutor Fernando Máximo, do PL de Rondônia, cobra a votação da proposta que trata de direitos de servidores dos antigos territórios de Rondônia, Roraima e Amapá. Ele sustenta que muitos desses trabalhadores atuaram em condições precárias na construção desses estados e envelheceram sem o direito reconhecido.
4: Doutor Fernando Máximo lembra que a proposta de emenda à Constituição foi aprovada pelo Senado em 2023 e que o relatório pela admissibilidade está pronto desde junho. Ele garante que não vai desistir da matéria.
3: Helena Lima, do PSD de Roraima, apresentou o projeto que atualiza a regulamentação da profissão de biólogo. A proposta amplia as áreas de atuação desses profissionais e inclui atividades nas áreas de saúde, meio ambiente, biodiversidade, biotecnologia, diagnóstico laboratorial e educação.
4: Helena Lima afirma que a legislação atual, de 1979, precisa ser atualizada diante dos avanços científicos e tecnológicos. O texto também amplia as atribuições dos conselhos de biologia e garante aos licenciados o ensino de ciências e biologia nos diferentes níveis de educação.
2: Transportes.
3: Cobalcini, do MDB de Santa Catarina, relata a reunião sobre o futuro de um trecho da antiga ferrovia São Paulo-Rio Grande. Com o encerramento da concessão previsto para fevereiro de 2027, o deputado defende uma alternativa para os 372 quilômetros entre União da Vitória, no Paraná, e Marcelino Ramos, no Rio Grande do Sul.
4: A proposta de Cobalcini é transformar o trecho em uma via verde voltada ao cicloturismo, às caminhadas ecológicas e ao lazer. Segundo o congressista, a iniciativa pode converter a antiga infraestrutura em um ativo público para a sociedade.
2: Eleições.
3: Com a chegada da campanha eleitoral, Atila Lira, do PP do Piauí, critica algumas legendas por ataques a adversários políticos. Para o parlamentar, informações falsas estariam sendo disseminadas com recursos públicos, com o objetivo de influenciar a opinião pública.
4: Atila Lira chama a atenção da população para a disseminação de fake news durante o período eleitoral. Na avaliação do deputado, a população vai perceber a diferença entre embate republicano e ataques indevidos.
2: Justiça.
3: Marcel Van Hatten, do Novo, do Rio Grande do Sul, critica decisões recentes do Supremo Tribunal Federal e pede que o Senado analise pedidos de impeachment de ministros da corte. Ele também questiona um pedido de busca e apreensão envolvendo a fonte e o advogado de um jornalista do Maranhão.
4: Marcel Van Hatten afirma que os episódios representam ameaças à liberdade de imprensa, ao Estado de Direito e às prerrogativas do Congresso. Para ele, a próxima eleição para o Senado será fundamental para enfrentar o que considera abusos de autoridade e arbitrariedades cometidos pelo STF.
3: Nas palavras de Gustavo Geyer, do PL de Goiás, o país enfrenta dificuldades econômicas, com o aumento do endividamento das famílias e do custo de vida. O deputado também menciona denúncias de corrupção envolvendo integrantes do governo.
4: Na opinião de Gustavo Geyer, a formação de uma maioria de oposição no Senado é importante para os rumos do país. Ele acredita que essa alteração pode promover mudanças no governo e conter o que ele considera decisões abusivas do Supremo Tribunal Federal. 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
2: Segurança Pública.
3: Os deputados aprovaram proteção para o servidor ou militar que denunciar maus tratos contra a criança. A repórter Paula Bittar acompanhou a votação.
13: A Comissão de Constituição e Justiça da Câmara aprovou uma proposta que assegura acesso a programas de proteção de testemunhas aos militares e servidores públicos que denunciarem casos de violência, agressão e maus tratos contra crianças e adolescentes. O texto também permite a transferência do servidor ou militar, com ou sem mudança de sede, por medida de segurança, graça. O benefício vale para trabalhadores da União, dos estados, dos municípios e do Distrito Federal. A relatora da proposta na comissão, deputada Cris Tonietto, do PL do Rio de Janeiro, destacou que o projeto busca proteger o agente público para fortalecer a garantia dos direitos de crianças e adolescentes. Ela ressaltou ainda que a Constituição estabelece a proteção integral e a prioridade absoluta dos direitos desse público.
14: Muitas vezes, militares, servidores públicos tomam conhecimento de casos de violência, agressão, maus tratos contra crianças e adolescentes, mas, de alguma forma, podem sofrer algum tipo de ameaça, represália, quando decidem denunciar. E quem tem coragem de proteger uma criança não pode ficar desprotegido pelo Estado, né? Por isso, o projeto ele assegura a esses denunciantes o acesso aos programas de proteção de testemunhas quando estiverem em situação de risco. Nosso trabalho na CCJ foi justamente de garantir a segurança jurídica para que essa importante medida pudesse avançar. Até porque proteger quem denuncia é também proteger a criança que muitas vezes não consegue pedir socorro sozinha.
13: A proposta que assegura acesso a programas de proteção de testemunhas aos militares e servidores públicos que denunciarem casos de violência, agressão e maus tratos contra crianças e adolescentes já pode seguir para análise do Senado, a menos que haja recurso para votação antes pelo plenário da Câmara. Da Rádio Câmara, de Brasília, Paula Bittar.
4: Priscila Costa, do PL, critica a situação da segurança pública no Ceará após o assassinato de um policial de 27 anos, morto ao sair do serviço. A congressista afirma que o caso demonstra a vulnerabilidade dos agentes diante do avanço da violência.
3: Priscila Costa contesta a avaliação do governo estadual de que o Ceará vive um bom momento na segurança pública. A parlamentar cobra mudanças na política do setor para ampliar a proteção dos policiais e da população em geral.
4: Sargento Faur, do PL, celebra a entrega de fuzis fabricados em Israel para as polícias civil e militar do Paraná. O congressista informa que parte dos equipamentos foi adquirida com recursos de emendas destinadas por ele.
3: De acordo com o sargento Faur, o armamento será utilizado no enfrentamento às organizações criminosas. O parlamentar também reivindica a construção de um presídio estadual de segurança máxima nos moldes das unidades federais.
4: Na avaliação de capitão Alden, do PL da Bahia, o projeto que criminaliza a misoginia tem conceitos abertos e subjetivos. Segundo o parlamentar, a medida permite interpretações que atingiriam pessoas por manifestações de opinião ou de fé.
3: Para evitar censura prévia, capitão Alden defende que a legislação estabeleça de forma clara quais condutas podem configurar crime. Para o deputado, é preciso garantir o direito à manifestação de diferentes posições no debate político.
4: Milton Vieira, do Republicanos de São Paulo, propõe ampliar a proteção da Lei Maria da Penha para mulheres vítimas de violência de gênero, mesmo quando não há vínculo entre a vítima e o agressor. A medida valeria para casos ocorridos em locais públicos ou privados, inclusive no ambiente digital.
3: O projeto também permite medidas protetivas de urgência mesmo quando o agressor ainda não foi identificado, desde que existam indícios de risco para a vítima. Segundo Milton Vieira, a mudança reforça a proteção às mulheres sem alterar as regras que definem os crimes.
4: Nicolete, do PL de Roraima, apresentou um projeto que transforma em crime o exercício ilegal da profissão de corretor de imóveis. O deputado propõe a detenção de 6 meses a 2 anos e multa para quem atuar sem preencher as condições legais.
3: Segundo Nicolete, a medida busca combater a atuação de falsos corretores, especialmente em plataformas digitais, e reduzir o risco de golpes. Além de reforçar a fiscalização, o parlamentar acredita que a medida valoriza os profissionais devidamente habilitados.
4: Termina agora o Jornal Câmara dos Deputados, produzido pela Rádio Câmara, com trabalhos técnicos de Wellington Teles, apresentação de Márcio Aquilissardi e Tércia Guimarães. Boa noite para você.
3: Uma ótima noite.
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19: Fala, turma. É segundona. Com a graça do Pai Celestial, começa tudo outra vez. Excelente semana pra você. Muito prazer. Eu sou o Rodrigo Santos, chegando na rádio que você ama, trazendo mais uma edição do Nossa Noite, as melhores músicas. Pra começar, tem Gustavo Lima, Bala Alojada.
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1: Este é a Nossa Noite com Murilo Rufo e Saudade Estranha, noite de segundona, já que tem mais músicas.
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1: Estamos de volta, tem Kleber e Cauã.
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1: Nossa noite com o Rick Castro, nem pagando. Participação do Menos é Mais. Deixa eu mandar um grande abraço aqui pro Flávio, pro Jota, pro Adriano, pro Jefferson, pra toda a turma trabalhando na sintonia da sua rádio preferida. Obrigado pelo carinho, obrigado pela companhia.
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1: Estamos de volta, tem Ana Castela.
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